0: encerra a sequência com Onde Você Mora. Eu volto depois do intervalo. Passarei bastante tempo com você nesta quarta.
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2: Trans! A atriz Franciele Fredoseschi está aproveitando dias de descanso em Miami, nos Estados Unidos, ao lado das amigas. Durante a viagem, a atriz e psicóloga têm dividido o tempo entre passeios, praias e compras. Um dos destaques do roteiro foi a visita ao Balloon Museum, exposição internacional com instalações gigantes de arte inflável e experiências imersivas. Sobre o passeio, Franciele contou que se sentiu como uma criança suspensa por balões flutuantes e disse que a experiência também trouxe reflexões sobre a vida. A atriz tem compartilhado momentos da viagem nas redes sociais.
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2: Trans!
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0: conseguir. Depois você me conta. Shania Twain, para começar mais uma sequência romântica. 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

Girls Like You, música que a Marisa nos pediu, final do telefone 7792. Um beijo pra você, Marisa. E quem cantou foi Maroon 5. A Luciana, final do telefone 4428, tá curtindo a gente. Ela manda um beijo para o seu namorado, Afonso. Obrigada pela participação de vocês. Um beijo também para a Jaqueline. Aninha, estou muito feliz. Vou ser vovó. Ai, que legal, Jaque. Parabéns por esse momento tão precioso. Felicidades para você, para sua filha, para o seu filho, enfim. E para esse neném que vai chegar.

0: Hora do nosso intervalo, hora de encerrar a sequência com Joan Osborne, One of Us. Antes, Hurts to Be in Love, com Dino Vanelli.
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0: Aqui sempre tem música boa e você pode pedir a sua música romântica preferida. Para participar é no WhatsApp no 3499-136-2203. Lá no meu Insta, no Sou Ana Paula Barros, você também pode pedir a sua música e mandar um beijo para quem você gosta. Lembrando que amanhã, quinta-feira, tem o quadro Amor de Cinema e você pode compartilhar a sua história ou uma história de amor com a gente. I Should Have No Better, com Jim Diamond.

por aqui a Pink com Try, antes que Kiko Zambianchi rolam as pedras. Um beijo para a Regiane, final do telefone 5572. O Miguel também está curtindo a gente e ele manda um beijo para sua esposa, a Fabiana. Eles estão casados há 9 anos. Muitas alegrias para vocês. E um beijo para o Marçom, ele é fã da Whitney Houston. E logo, logo, eu toco para você, Marçom. 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

0: Hoje quem encerra a sequência é a Zélia Duncan com Catedral. Muito obrigada pela sua companhia. Foi uma delícia passar 2 horas com você. A gente curtiu boa música, conversamos, falamos de amor através das melhores músicas românticas de todos os tempos. Eu te faço companhia todas as noites aqui na rádio. Eu sempre estou aqui te esperando. Aliás, você nunca está sozinho. Beijo da Ruiva. Fica bem.
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1: Jogar em casa não é sinônimo de levantar a taça da Copa do Mundo. A edição de 2026 comprovou isso mais uma vez. Os três países sede dos Estados Unidos, México e Canadá conseguiram passar da fase de grupos, mas todos foram eliminados nas oitavas de final. O Canadá caiu diante do Marrocos, o México foi derrotado pela Inglaterra e os Estados Unidos sofreram uma goleada da Bélgica. A história mostra que conquistar uma Copa diante da própria torcida é algo raro. Em quase 100 anos de Mundial, apenas 6 seleções conseguiram esse feito. Uruguai, em 1930, Itália, em 1934, Inglaterra, 1966, Alemanha Ocidental, 1974, Argentina, em 1978 e França, em 1998. Desde então, nenhum anfitrião conseguiu repetir a façanha. Nem o Brasil em 2014, nem a Rússia em 2018, nem o Catar em 2022. Agora, Estados Unidos, México e Canadá também não conseguiram quebrar esse jejum que já dura quase 30 anos. Por aqui, Cido Gameiro e a qualquer momento tem Torcida Brasil na Copa. 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
5: Bandeira 2. 10 horas e 7 minutos.
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11: Uma nova pesquisa da Datafolha aponta que diminuiu a parcela de brasileiros que defende que a homossexualidade deve ser aceita por toda a sociedade. O índice caiu de 69% em 2022 para 62% nesse ano. No mesmo período, a fatia dos que afirmam que a homossexualidade deve ser desencorajada subiu para 20%. O levantamento também mostra diferenças entre os grupos pesquisados, com maior aceitação entre mulheres, católicos e eleitores do presidente Lula, enquanto os índices são menores entre homens evangélicos e eleitores de Flávio Bolsonaro. A pesquisa ouviu 2024 eleitores em 139 municípios brasileiros, nos dias 17 e 18 de junho, com margem de erro de 2 pontos percentuais.
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0: dando as cartas dentro e fora de campo na Copa do Mundo. A seleção lidera a atualização mais recente do Power Ranking da FIFA e domina as principais estatísticas individuais do torneio. O grande destaque é Kylian Mbappé, que aparece como o jogador de linha mais bem avaliado da competição e lidera o índice de ataque. A França ainda tem Olise como o melhor em criatividade e Dayot Upamecano no topo entre os defensores. Dembélé também figura entre os 10 melhores jogadores da Copa. Além da França, apenas a Inglaterra tem dois atletas no top 10, com Harry Kane e Jude Bellingham. Na classificação geral, Mbappé lidera à frente de Haaland, da Noruega, Messi, da Argentina e Harry Kane, da Inglaterra. Mais uma prova que os franceses chegam às quartas de final como um dos grandes favoritos ao título. Por aqui, Cido Gameiro, e a qualquer momento tem mais Torcida Brasil na Copa. 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
5: 11 horas e 7 minutos.

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3: Jogar em casa não é sinônimo de levantar a taça da Copa do Mundo. A edição de 2026 comprovou isso mais uma vez. Os três países sede dos Estados Unidos, México e Canadá conseguiram passar da fase de grupos, mas todos foram eliminados nas oitavas de final. O Canadá caiu diante do Marrocos, o México foi derrotado pela Inglaterra e os Estados Unidos sofreram uma goleada da Bélgica. A história mostra que conquistar uma Copa diante da própria torcida é algo raro. Em quase 100 anos de Mundial, apenas 6 seleções conseguiram esse feito. Uruguai, em 1930, Itália, em 1934, Inglaterra, 1966, Alemanha Ocidental, 1974, Argentina, em 1978 e França, em 1998. Desde então, nenhum anfitrião conseguiu repetir a façanha. Nem o Brasil em 2014, nem a Rússia em 2018, nem o Catar em 2022. Agora, Estados Unidos, México e Canadá também não conseguiram quebrar esse jejum que já dura quase 30 anos. Por aqui, Cido Gameiro, e a qualquer momento tem Torcida Brasil na Copa.
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2: Meia-noite e um minuto.

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1: Uma hora e 2 minutos.

vocês gostem desse trabalho.

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1: Duas horas e um minuto.

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2: Três horas e dois minutos.
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1: Quatro horas e três minutos.

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2: 5 horas em ponto.
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7: O presidente dos Estados Unidos, Donald Trump, aproveitou as comemorações dos 250 anos da independência americana para exaltar e reforçar o tom político do discurso. Diante de apoiadores em Washington, o republicano afirmou que os Estados Unidos são luz, esperança e liberdade para o mundo e que nunca serão um país comunista. Trump também defendeu o que chamou de sonho americano, prometeu uma lei para exigir prova de cidadania nas eleições e elogiou o exército dos Estados Unidos. As celebrações foram marcadas por calor extremo e alertas de tempestade em diferentes regiões do país.
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Obrigado, Senhor, por mais um dia de vida. Obrigado, Senhor, pela saúde. Obrigado, Senhor, por mais um programa na 107. Hoje é quarta, quinta. Hoje é quinta-feira, prima. Hoje o calendário marca 9 de julho, dia da Revolução Paulista. Tá aí, então, hoje feriado no estado paulista, num feriadão prolongado. Que Deus leve paz, amor, saúde e alegria. Louvemos ao Senhor porque Ele é bom. Louvemos ao Senhor porque é bom estar com vida. Se dirigir, não beba. Se beber, não dirija. Preserve a vida, porque a vida é um dom de Deus. E lembre-se, amigo, sempre atrás de uma bola a uma criança. No pique, no carinho, na alegria do programa da Boia, até às 8 horas estaremos com vocês, com muita moda bacana, nessa gostosa manhã de quinta-feira. 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Alex Gaúcho, Guilherme Castilho, um bom dia para vocês aí. Bom dia para o seu Antônio Gaúcho, sempre está ligado com a gente. 5:04, Agropet Caminho da Roça, hoje até às 13 horas, viu? 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São 5:05 em Pindamonhangaba, 5:05. Hoje tem jogos decisivos aí da rodada aí, chegando já o final da Copa do Mundo, né, prima? É, já tá quase indo pro saco a Copa do Mundo. E aí bem, hoje tem o que, prima? Copa do Mundo hoje, às 17 horas, França de Marrocos. Então hoje, às 17 horas, França e Marrocos. Tem mais jogo que vem por aí, prima? Não tem, né? Daí amanhã o restante, né? Isso. É isso. Então, tá aí todos os jogos da Copa do Mundo pra você aí. Hoje, às 17 horas, França e Marrocos. Amanhã, às 16 horas, Espanha e Bélgica. Sábado, às 18 horas, Noruega e Inglaterra. E sábado, às 22 horas, Argentina e Suíça. Então, os outros aí que classificarem aí, prima, a definir, terça-feira vai ser às 16 horas, também quarta-feira às 16 horas, e sábado às 18 horas. E depois, domingo às 16 horas, a grande final da Copa, hein? Tá aí chegando mais uma Copa do Mundo, acabando já. O Ipo Brasil já acabou, faz tempo. 5:07 em Pindamonhangaba, 5:07. Quem está aqui, prima? O nosso amigo Ricardo no Santa Cecília. Bom dia, meu companheiro Ricardo. Uma ótima e abençoada manhã de quinta-feira. Dona Eugênia também, bom dia, Zé da Boia. Que você tenha um dia cheio de bênçãos, saúde e paz. Amém. Dona Eugênia, lá do Ouro Verde. E o Juilentão do Supermercado Excelso. Bom dia, mais um dia que amanhece sob a proteção de Deus. Tenha um bom dia. Bom e abençoado dia. Joaquim Gerentão do Excel está preparando para o trabalho aí. Bom dia, Joaquim. Uma ótima manhã para vocês aí. Obrigado pelo carinho, pela audiência no programa da Boiana. Vamos lá com moda então, prima.
Manda lá pro nosso amigo Paulo Beraldo, tá ligado com a gente já, já tá ligado já. O grande Paulo Beraldo. Um abraço aí, obrigado pelo carinho, pela audiência.

0: Tá aí, prima, vocês ouviram aí hino Mané Tibiriçá, hino de reis e casamento do Caipira com Moreno e Moreninho. 5h18, no Pique Lucarim, na alegria do programa da Zaboia, o Rodrigues Autopeça. 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Vai comprar peça automotiva, passa no Rodrigues Autopeça, porque um pouco de tudo o Rodrigues tem. 5h19 em Pindamonhangaba, o nosso amigo Mário mandando para a esposa Roberta. Também lá para Jaqueline, para o seu Antônio, para o Gasparinho, Juarez da Guarda Civil Metropolitana, para a dona Rosélia, para o João Batista, para a irmã Maria, seu Joaquim e a dona Maria. É o Mário da Vila Rica. Está no pique, no carinho, na alegria do programa da Zaboia. Bom dia, Zaboia. Já estou na luta. É o Luiz Rosa, ligadinho com a gente. Bom dia. Obrigado pelo carinho, pelo dia. Você vamos com moda? Então vamos com moda, gordão.
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0: 5:23.
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0: 5:26.
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2: O descarte correto das embalagens de defensivos agrícolas continua sendo uma das principais etapas para garantir a sustentabilidade na produção rural no Brasil. Prevista em lei, a devolução dos recipientes evita a contaminação do solo e da água, além de reduzir os riscos de saúde de trabalhadores e animais. Após o uso dos produtos, as embalagens devem passar pela tríplice lavagem, ser perfuradas para impedir a reutilização e entregues em centrais de recebimento. O material reciclado é reaproveitado na fabricação de novos produtos, enquanto o restante recebe destinação ambientalmente adequada. O sistema Campo Limpo, responsável pela logística reversa, reúne produtores, fabricantes, revendas e o poder público. Quem não faz a destinação correta das embalagens está sujeito a multas e outras sanções previstas na lei.
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4: Cinco horas e 35 minutos.
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0: 5:40.
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2: 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O padeiro Marcão tá ouvindo as modas que não sai da moda. Também a Patrícia, a Kelly, a Ana, a Marcela, a Mara, a Clélia, a Natália e a Raíssa. E também o nosso amigo Guarda Belo lá, o Brás, tá ligado com a gente. 5:41, padaria do Bosque. Que delícia de padaria pra você. Também tá aqui, bom dia, Zé da Boia, Márcia Cardoso, Goiabal. Tenha uma abençoada quinta-feira, amém. Bom dia, Zé da Boia. Uma abençoada quinta-feira para você. Obrigado, nosso amigo João Ribeiro, no bairro do Santana. O Diniz, bom dia, Zé da Boia. Deus está contigo sempre. Abraço. Diniz, abraço você também, meu amigo. Obrigado pelo carinho, pela audiência. Bom dia, Zé da Boia. Ótima quinta-feira. O Joaquim Genetão, lá do Supermercado Excelso. Obrigado pelo carinho, pela audiência. Nesta manhã gostosa de quinta-feira, feriado paulista. 5:42. Vamos com uma moda? 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Um abraço lá para os nossos amigos, também está com a gente, o Sidão e a Célia na Alcoa. Bom dia, Sidão, bom dia, Célia. Bom dia, Berto. Também o Marco Antônio Santiago, o Matheus Santiago, estão ligadinhos com a gente. O Laerte no Crispim também está com a gente. O Dirceu e a Dona Arlete também está com a gente. Obrigado aí, nosso amigo Dirceu, Dona Arlete, a Grace Mara. São clientes lá da padaria do Bosque. O João Barbosa Siqueira, no Jardim Princesa, está com a gente também. Grande João Barbosa Siqueira, bom dia. Bom dia também para os nossos amigos ligados com a gente. O Gonçalo José no Castolina está no pique, no carinho, na alegria do programa do Zé da Boia. Aberto, Chitãozinho Chororó. Moreninha linda.

0: 5:46.
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0: 5:47.
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0: 5:47.
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4: No pique, no carinho, na alegria do programa do Zé da Boia. 5:47 já em Pindamonhangaba. 5:47. Bom dia, meus amigos e minhas amigas. Obrigado pelo carinho, pela audiência. Hoje é tranquilo o dia. É um feriado paulista aí da Revolução Constitucionalista de 1932. Feriado somente no estado paulista. Ô prima, quem está com a gente aqui é o Beto Cutuco. Obrigado pelo carinho, pela audiência. Uma ótima manhã. Também, bom dia, Zé da Boia, uma ótima quinta-feira para nós. Que Deus abençoe. Toca couro de boi, Joel lá do Goiabal. Daqui a pouco nós toca aí. Bom dia, Zé da Boia, mais tarde, da nosso amigo Carlos Galuf. 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Não desaparecendo o sintoma, consulte seu médico. 5:49. Vamos com moda? Então vamos com moda. O menino boiadeiro, moreno e moreninho.

0: Tá aí duas modonas bacanas, Morena e Moreninho, Menino Boiadeiro e Raiz do Pinheirinho. São 5 horas mais 55 minutos. Então, amanhã, Gaba, um abraço para os nossos amigos ligados com a gente lá na Tetequera. Também está ligado com a gente no Piracuama, no Mandu, os nossos amigos do Bom Sucesso, os nossos amigos lá da Graminha, também do Ribeirão Grande. Ah, prima, tão ligadinho com a gente no Araritama, Cidade Jardim, Jardim Princesa, no Bosque da Princesa, na Vila Rica, no Jardim Resende, Mombaça, Campo Belo, também tão ligado com a gente, prima. Os nossos amigos no São Judas, também lá no Santana, no Morumbi, na Vila Cuia, no Bosque da Princesa, nossos amigos do Azeredo, em Moreira César, um abraço. Obrigado pelo carinho, pela audiência, mas manda um zapa. É 992-245-660. 992-245-660. Nosso amigo do Padre Eterno em Tremembé, também lá no Canegás. Bom dia, gente. Grande Maurinho, na Fazenda Canegás, está ligado no programa do Zé da Boia. 5 horas mais 56 minutos, Pindamonhangaba. 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Nosso amigo Ari está ligadinho com a gente, o Fernando, o Luiz, o João Batista e também o Guilherme. Um bom dia para vocês aí. Para o nosso amigo que pediu, o Joel aí, couro de boi.
1: 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Leve este couro de boi que eu acabo de curtir, pra lhe servir de coberta aonde o senhor

0: no pique, no carinho e na alegria do programa do Zé da Boia. Bom dia, meus amigos, minhas amigas. Obrigado pelo carinho, pela audiência. Você que está chegando agora, uma ótima e abençoada manhã de quinta-feira. Que Deus leve paz, amor, saúde e alegria. Louvemos ao Senhor porque Ele é bom. Louvemos ao Senhor porque é bom estar com vida. Se dirigir, não beba. Se beber, não dirija. Preserve a vida, porque a vida é um dom de Deus. E lembre-se, amigo, sempre atrás de uma bola há uma criança. Coloca aí, meus amigos, o seu copinho de água ao lado do rádio para receber as bênçãos de Deus Todo-Poderoso nesta manhã de quinta-feira. Bom dia, Pinda, bom dia, Vale. Logo após a propaganda, a nossa oração da manhã.
1: 6:01.
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4: Equipes técnicas do governo do Brasil e dos Estados Unidos devem se reunir nesta semana na tentativa de evitar a aplicação de novas tarifas sobre produtos brasileiros. O prazo final para uma decisão do governo americano termina no dia 15 de julho. O governo brasileiro apresentou aos Estados Unidos um mapa do caminho, com propostas para responder às críticas feitas por Washington em temas como etanol, propriedade intelectual, combate à corrupção e desmatamento ilegal. O PIX, no entanto, continua fora de qualquer negociação, segundo o Palácio do Planalto. Nos bastidores, auxiliares do presidente Lula avaliam que uma reversão total do tarifaço é pouco provável. A expectativa é de que as negociações possam garantir exceções ou reduzir parte das taxas, que podem chegar a 37,5% sobre alguns produtos brasileiros.
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0: Vamos formar agora a grande corrente de fé, elevando o pensamento ao Supremo Criador, para que interceda com sua divina bondade em favor de todos que necessitam de alívio para os seus problemas através da oração. E agora, com o pensamento em Deus Todo-Poderoso, para que Ele receba nossas orações, oremos. Em nome dos anjos, dos santos e das almas, saudemos a Sagrada Família. Em nome do Pai, do Filho e do Espírito Santo.
1: Amém.
0: E neste momento, em que todos se ajoelham e saúdam Maria Santíssima. Ave Maria, cheia de graça, o Senhor é convosco. Bendita sois vós entre as mulheres, e bendito é o fruto do vosso ventre, Jesus.
2: Santa Maria, Mãe de Deus, rogai por nós, pecadores, agora e na hora da nossa morte. Amém.
0: Fazemos todos os dias, louvamos a Maria.

0: agora a todos aqueles que necessitam de uma graça. Rezamos neste momento a oração de São Francisco. Senhor, faça de mim um instrumento de sua paz. Onde existe o ódio,
1: que eu leve o amor.
0: Onde existe a discórdia,
1: que eu leve a união.
0: Onde existe o erro,
1: que eu leve a verdade.
0: Onde existe a dúvida,
1: que eu leve a fé.
0: Onde existe o desespero,
1: que eu leve a esperança.
0: Onde existe trevas,
1: que eu leve a luz.
0: E onde existe tristeza,
1: que eu leve a alegria.
0: Ó Virgem Maria,
1: guarda-nos puro do pecado.
0: Ó Mãe de Deus,
1: abre os nossos corações quando nossos irmãos precisarem de nós.
0: Ó Mãe da Igreja,
1: faça que vivamos unidos e assim sejamos um dos exemplos para que os outros também amem a seu filho Jesus.
0: Ó Esposa de José,
1: conserve a paz e a união em nossas famílias.
0: Glória ao Pai, ao Filho e ao Espírito Santo.

Oh, Senhora Aparecida, eu renovo neste momento a minha consagração. Eu vos consagro os meus trabalhos, sofrimentos e alegrias, o meu corpo, a minha alma e toda a minha vida. Eu vos consagro a minha família. Ó Senhora Aparecida, livrai-nos de todo o mal, das doenças e do pecado. Abençoai as nossas famílias, nossos doentes, nossos velhinhos e as crianças. Abençoai a Santa Igreja. Abençoai a nossa paróquia e o nosso vigário. Ó Senhora Aparecida, lembrai-vos que sois a padroeira poderosa de nossa pátria. Ó Senhora Aparecida, bendito e sagrado coração, abençoai a nossa nação e pedimos de novo, olhai o nosso povo.

bênção da água. Deus eterno e todo-poderoso, que tendo escolhido a água, fonte de vida e pureza, para nos dar a graça batismal, fizestes também aparecer no rio Paraíba a imagem da Virgem Imaculada. Abençoai esta água e fazei que ela nos recorde nosso batismo, para que, purificados de nossas faltas, vivamos como cristãos, membros da vossa Igreja, e cheguemos um dia à vida eterna. Por Cristo nosso Senhor. Amém.

para que sempre vos louve e propague a vossa devoção. Consagro-vos o coração, para que depois de Deus vos ame sobre todas as coisas. Recebei-nos, ó Rainha incomparável, no ditoso número dos vossos servos. Acolhei-nos debaixo da vossa proteção. Socorrei-nos em nossas necessidades espirituais e temporais, e sobretudo na hora da nossa morte. Abençoai-nos, ó Mãe Celestial, e com vossa poderosa intercessão, fortalecei-nos em nossa fraqueza, a fim de que, servindo-vos fielmente nesta vida, possamos louvar-vos, amar-vos e render-vos graças no céu. Por toda a eternidade, assim seja.

0: pela intercessão de Nossa Senhora Aparecida, Rainha e Padroeira do Brasil, a bênção de Deus Onipotente, Pai, Filho e Espírito Santo, desça sobre vós e permaneça sempre. Amém.
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3: No pique, no carinho e na alegria do programa do Zé da Boia. Bom dia, meus amigos, minhas amigas. Obrigado pelo carinho, pela audiência, nesta manhã de quinta-feira, feriado paulista. Bom dia a você que está chegando agora, uma abençoada manhã, estamos abençoados. Que Deus leve paz, amor, saúde e alegria a toda a família. No pique, no carinho e na alegria do programa da Boia, até às 8 estaremos com vocês nesta manhã gostosa de quinta-feira. Um abraço lá para o nosso amigo ligadinho com a gente, o Maurício e a Cristina do Araritama. Bom feriado para você, amigo. Obrigado, um abraço para vocês aí. Bom dia, Zé da Boia. Mauri Godoy, do Campo Alegre. Bom trabalho, Deus abençoe seu dia, sua vida, amém. O Denis Gabriel. Bom dia, Zé da Boia. Ótima quinta-feira, senhor. Toca Caixa 7. Também quem está aqui, prima. Bom dia, Zé da Boia. Toca a música Grito Carreiro. Manda para todos os ouvintes do seu programa. Que Deus abençoe você e todos os ouvintes. Amém. Darcy do Mariola. O Denis Furtado também está com a gente, viu, prima? Obrigado pelo carinho, pela audiência nesta manhã gostosa de quinta-feira. Bom dia! 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Agora são 6h22, no pique, no carinho, na alegria do programa do Zé da Boia. Tá ligadinho com a gente, prima, nesta manhã gostosa de domingo. De domingo não, está aparecendo domingo, mas não é, prima. Nem sábado e nem sexta, é quinta-feira ainda. É uma quinta-feira prolongada aí, até domingo. O pessoal está numa boa, muitos pegando estrada aí, outros ficando em casa mesmo, né, prima? Porque é um feriado

frio, praia, poucas pessoas estão descendo para o litoral. Mas você que está em casa aí, um bom descanso, uma ótima e abençoada manhã de quinta-feira. Ô, prima, vamos com moda bacana, mas antes vamos falar do Agropet Caminho da Roça. 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Sua casa de ração em Pindamonhangaba, 6h24. 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Um abraço aí pro seu Antônio Gaúcho, que está sempre ligado no programa do Zé da Boia. 6h25 agora, 6h25. 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

0: 6:28.
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6: Seis horas e 36 minutos.
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0: 6:40.
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0: 6:45.
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2: Calma aí, Gorda. Olha a hora, 6:46. O Prima, no pique, no carinho, na alegria do programa do Zé da Boia. Bom dia, meus amigos, minhas amigas. Ô, Prima, nesta manhã gostosa, vamos ouvir o deputado federal falando.
3: O deputado do PT disse que o presidente Bolsonaro tentou um golpe. Povo do Espírito Santo, golpe aqui no Brasil foi descondenar um ex-presidiário, ladrão, criminoso, mau caráter, chamado Luiz Inácio Lula da Silva. Condenado em 3 instâncias por 9 juízes. Isso foi um golpe aqui no nosso país, o verdadeiro golpe. A gente tem um ex-presidiário ladrão na presidência da República. O deputado do PT disse que o...
2: Tá aí, Prima, é o Gilvan da Federal que falou aí sobre descondenar o presidente Lula. No pique, no carinho, na alegria do programa Zé da Boia, o Paulo Beraldo. Bom dia, Zé da Boia. Bom programa, amigão. Louvemos ao Senhor porque ele é bom. Louvemos ao Senhor porque é bom estar com vida, né, Paulo? Paulo Beraldo, a esposa Ana Lúcia, a Gisélia, a Camila, aqui no Brasil. E a outra parte da família está lá na Pensilvânia. A Paulana, o Tagranete e os netinhos. Que Deus proteja aí com paz, amor, saúde e alegria. No pique no, no pique no carinho, na alegria do programa Zé da Boia, tá ligadinho com a gente, os nossos amigos do Chaveiro Liberdade, o chaveiro mais completo da cidade, onde tem uma linha completa de chaves na hora, feito para você, de qualidade, viu? 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Vamos lá, prima, com moda bacana, prima, pra você ligado no programa do Zé da Boia. Então vamos lá. Nesta manhã gostosa, feriado de quinta-feira. Outra noite sem meu bem. Sula Mazurega.
3: Isso foi um golpe aqui no nosso país, o verdadeiro golpe. A gente tem um ex-presidiário ladrão na presidência da República. O deputado

0: 6:54.
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2: No pique, no carinho, na alegria do programa do Zé da Boia. Olha a hora, 6:55. Obrigado, meus amigos, minhas amigas. Obrigado pelo carinho, pela audiência no programa do Zé da Boia. 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Denis Gabriel também está ligado com a gente. A Ana Salles, em Guaratinguetá, prima. O marido Sérgio está ligado, que é cunhado, e irmã da Jaque. Bom dia, Zé. Hoje a Jaque está aqui em Guará. Ela está sem celular, mas já está comprando outro. Um abraço. Então, um abraço aí para a Jaque, para nossa amiga a Ana, o cunhado da Jaque, que é o Sérgio. Então, em Guaratinguetá, uma ótima manhã de feriado para vocês aí. Bom dia, meu amigo Zé da Boia. O nosso amigo Maradona, a mãe Aide, lá em Guaratinguetá, o Bruno Alisa e o Luquinha, lá nos Estados Unidos. A Thaís, o Marcelo e a Clarinha, no Canadá. Bom dia. Bom dia, o Claudemir Palmeirense também está com a gente. Bom dia, Zé da Boia. Estamos ligados na rádio. Mandam aquela moda para nós aí, aquele abraço para a Daiane, a Júlia, Juliano, o Júlio, a dona Cida, seu Tino, Josias, o Vitório, o Messias. Um abraço. Jonas, lá no Mercadinho Tino, está ligado com a gente. Vamos para outra máquina agora, prima. Para que possa entrar aí a propaganda da emissora, nós volta daqui a pouquinho aí. Goiano e Paranaense já cantou o poder do Criador. Moda bacana, né, prima? Que modaiaba bacana nesta manhã de gostosa de quinta-feira, parecendo sábado, feriadão aí, prolongado. Bom dia, bom dia, bom dia, meus amigos, minhas amigas. Obrigado pelo carinho, pela audiência na nossa programação. Manhã gostosa de quinta-feira, hoje, 9 de julho, feriado aí da Revolução Paulista. Revolução Constitucionalista de 1932. Vamos com uma moda bonita para nós aqui, prima, que é sobe tudo, prima, sobe tudo, prima. Mas relaxa, faz um L e chora, companheiro.

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0: 7:05.
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2: Prima Carma aí, mulher. Vai devagar, mas que coisa. No pique, no carinho, na alegria do programa Zé da Boia, vai comprar peça automotiva, passa no Rodrigues, solta peça, meu compadre, minha comadre, porque um pouco de tudo o Rodrigues tem, nacional importado, tem óleo e tem filtro de óleo pro caminhão, tem convênio com a Associação da Prefeitura de Pindamonhangaba. 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Um abraço lá para o Zizo, para a Kita, para a Vilma, para a Josana, a Ana Lívia, o Luca, a Giovana, o João Traninha, a Márcia, o Dino, todo o povo maravilhoso aí da Ponte Alta. Nosso amigo Jaime, o Pink Floyd, lá no Mandu. Um abraço para vocês aí, viu? Obrigado pelo carinho, pela audiência no programa do Zé da Boia. Também tá ligadinho o Matias Cunha, o filho do Zé Crente, que foi morar com Deus. Mas por aqui a vida continua, né, Né? Um abraço por você aí. Pra dona Tereza Beraldo, o Paulo Beraldo, Henrique Beraldo, toda a família casou. Um abraço aí, que Deus proteja todos vocês aí. A dona Ana Maria, a mãe da Denise, tá ligada com a gente. A Denise trabalha na churrascaria, o restaurante Minuano, viu, prima? Um abraço aí pra dona Ana Maria, um beijo grande pra senhora. 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O padeiro Marcão, que gosta das modas, que não sai da moda, está lá a Patrícia, a loirinha Kelly do Zóio Verde. Tá Ana, Marcela, Mara, a Clélia, a Natália e a Raíssa. Um abraço para todos os nossos amigos aí da padaria do Bosque. Marcelo Enxupa Dedo, vamos mandar a moda para você, viu? É o poema, né, primo? Mandar lá pro Gonçalo José, burro advogado.

vivemos nela com muitas emoções. Cantar, sorrir, brincar não é pecado. E por que vamos viver calado? Afinal, mesmo os momentos de tristezas são lembrados com um pequeno sorriso. O que seria de nós se não existisse a música? Seria inútil a vida se não existisse o sorriso. Um abraço do Jorge Moisés a todo o povão brasileiro. E eu deixo com vocês agora um lindo poema que se chama Burro Advogado.

vocês que estão me ouvindo, uma história eu vou contar do que aconteceu comigo no estado do Paraná. Fui nascido e fui criado no meio deste sertão. Canto moda, canto verso, mal toco violão. Mas quando eu fui pro Paraná, minha avó mandou levar um burrico alazão. Meu neto leva este burro pra enfrentar o serviço bruto no meio da plantação. Paraná ainda deserto de puro mato fechado, arranjei um servicinho num lugar recanteado. Era longe da cidade, longe da população, era mais de 12 quilômetros da cidade de Campo Mourão. Meu burrico ainda era chucro, foi ensinando a trabalhar. Ficou mestre no serviço, pois só faltava falar. Pra pegar o mestiço arisco no meio do matagá, montado naquele burro não precisava chicotear. Era só bambear a rédea do bicho, pegar no rabo do mestiço e derrubar. Um dia de manhã cedo o patrão veio me visitar. Chegou pra mim e disse: hoje é aniversário da cidade, tem muita festa por lá. Tem corrida de animal e é mais de 500 pau pra quem conseguir ganhar. Eu peguei o meu burrico, saí pela estrada fora. Cheguei em Campo Mourão em menos de meia hora. Quando eu ia chegando, vi o alto-falante anunciar: meus senhores, minhas senhoras, a corrida vai começar. Encostei o meu burrico na pista toda lotada. O povo queria ver o animal atravessar a linha de chegada. Os peões que ali estavam de mim deram risada, de ver o casco do meu burro com a ponta toda rachada. Um falava para o outro com gesto muito engraçado: será que ele vai correr neste burrico arejado? Quando deram o apito, quando demos a largada, meu burro arrancou na frente e parecia que estava endiabrado. Cheguei 100 metros na frente do segundo colocado. O povo me aplaudiu e apertou a minha mão. Em quem nós não acreditava é quem foi o campeão. Quando eu vinha voltando bem tranquilo e sossegado, montado no meu burro, no bolso eu trazia um trocado. Não sabia que naquela região comandante, tenente, delegado procurava urgentemente o famoso ladrão de gado. Por mim passou um automóvel na frente e ficou parado. Desceu um cidadão bem vestido, um tenente e dois soldados. Aquele cidadão bem vestido dizia, parecia que era verdade, que eu havia roubado aquele burro de sua propriedade. O sargento foi me algemando e me levando fechado. Quando chegou na delegacia, me entregou pro delegado e disse assim, deste jeito, dando o caso por encerrado: acabamos de prender o famoso ladrão de gado. 30 dias fiquei preso, 30 dias amargurado, pagando sem dever e rezando sem ter pecado. 30 dias esperei meu julgamento. Quando meu julgamento chegou, era grande a multidão. Era como se fosse Riolândia na sua festa do peão. Todo mundo queria conhecer aquele famoso ladrão. Quando eu entrei no fórum acompanhado de dois soldados, vi aquele cidadão bem vestido com seus dois advogados. Ele tocava a questão pra frente para que eu fosse condenado a 100 anos de prisão. Eu ia morrer fechado. Pedi licença pro juiz para que eu pudesse falar que aquele burro era meu e para todo mundo eu podia provar. O promotor bateu na mesa e assim respondeu de lá:

e eu fui absolvido. E o cidadão foi condenado a 100 anos de prisão, eu acho que ainda está fechado. E o juiz disse ao povão: este caboclo do sertão fez o seu burrão o mais famoso advogado.

0: 7 horas.
1: Daí, prima, ô, poema bacana, Jorge Moisés, né? Poema burro advogado lá pro Marcelinho Chupa Dedo, que tá no pique, no carinho, na alegria do programa Zé da Boia. Bom dia também, tá ligadinho com a gente aqui. O nosso amigo Vicente lá da oficina de panela do Parque das Nações. Bom dia, Zé da Boia, estamos ligados no seu programa. O Alex, seu Cido, do Bom Sucesso. Vamos temperar, gente. Tá caro, né? Relaxa, faz um L e chora. 7h20 em Pinda Manhã, acaba 7h20. 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Um abraço grande para vocês aí, no pique, no carinho, na alegria do programa do Zé da Boia. Vamos com moda bacana, prima? Então vamos com moda bacana. Quem chega cantando agora para vocês é o César e Paulinho, Pés Descalço. Olha a hora, 7h21. Nosso amigo Éder Taino, o Éder Filho, o Antônio Júnior, também está ligado lá, prima. A Fernanda, o Dudu, a nossa amiga Lúcia, toda a família Taino, bom dia. Bom dia pro Davizinho, o Rei do Gato, a doutora Magali Schmidt, o Cleiton, estão ligados com a gente lá em Taubaté. Em Pindamonhangaba, a família Minuano, o Itamar, a dona Suzana, a dona Ivânia, a gatona lindona, bonitona, a Gabriela. Um beijo grande para vocês, uma abençoada manhã de quinta-feira, feriado paulista. César e Paulinho, Pés Descalço.

0: 7:25.
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6: Prima Carma aí, vai devagar, vai devagar. Hoje é feriadão, não tenha pressa. 7h33. Meus amigos, minhas amigas, obrigado pelo carinho, pela audiência no programa da Boia. Ô, prima, faz o L 8 de julho de 2026. Nosso amigo Christopher Miranda, que gosta de ouvir aí. Faz o L.
7: O presidente Lula atualizou sua lista de gafes e indelicadezas.
8: Durante o evento no Palácio do Planalto, Lula mostrou o dedo do meio.
7: Esse dedo do meio foi para você, para o povo trabalhador, para o pai de família, para quem batalha no dia a dia para pôr comida na mesa.
8: O dedo do meio não foi para o PCC nem para o Comando Vermelho.
7: Demissão em massa. 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
8: População de rua no Brasil dobra após 3 anos e meio de Lula.
7: Em 2022, o Cade Único registrava 198 mil pessoas. Já em junho de 2026, esse número passa de 392 mil pessoas sem teto.
8: O Brasil perdeu para a Noruega na Copa do Mundo.
7: Perdeu, mas a humilhação é muito maior do que perder para um país de 5,5 milhões de habitantes em campo. É perder em tudo.
8: A Noruega descobriu o petróleo, olhou para a riqueza e pensou nos netos.
7: Criaram um fundo soberano que hoje vale 2,2 trilhões de dólares, quase 11 trilhões de reais. Dinheiro que daria 1 milhão e 800 mil reais para cada norueguês.
8: O Brasil descobriu o pré-sal e transformou em emenda secreta e refinaria superfaturada.
7: Essa é a diferença em uma boa gestão. Enquanto a Noruega está rica e o povo herdeiro de muito dinheiro, o nosso país tem uma dívida de 10,6 trilhões de reais.
8: A Copa acabou para o Brasil. Milhões de brasileiros sofreram com essa derrota.
7: Mesmo assim, cada jogador da seleção vai levar para casa 3 milhões de reais.
8: O técnico italiano Carlo Ancelotti teve contrato renovado até 2030, com um salário de 6 milhões mensais pela CBF.
7: E agora cogita-se que Vini Júnior não quis bater o pênalti no primeiro tempo para não prejudicar a casa de aposta, que é sua patrocinadora.
8: A última vez que o Brasil foi campeão foi em 2002, pouco antes do Lula ser presidente e o PT assumir o Brasil. A economia vivia outro patamar e os preços também eram outros.
7: A gasolina estava a R$ 1,71 litro e o contrafilé era vendido a R$ 4,99 o quilo.
8: O pão francês era vendido por unidade, custando de 10 a 20 centavos.
7: O botijão de gás custava, em média, R$ 22,00. E a cervejinha de garrafa, R$ 1,79.
8: A Coca-Cola de 2 litros custava R$ 2,00 e o dólar varia R$ 2,30.
7: O maior golpe de todos os tempos e que todo mundo aceita.
8: Pagar imposto sobre o que a gente ganha. Depois pagar imposto sobre o que a gente compra. E depois ainda pagar imposto sobre as coisas que a gente tem.
7: Moradores denunciam que obra da transposição do Rio São Francisco, inaugurada por Lula essa semana, já está sem água.
8: Às pressas para apresentar a obra, a equipe do governo Lula improvisou uma ponte com um contêiner velho e enferrujado.
7: Em seu terceiro mandato, Lula diz que fome é falta de caráter de quem governa o país.
8: Tá aí, dessa vez vou concordar com o presidente Lula.
7: Eu também. Deputado petista, defensor do fim da escala 6x1, é processado por submeter motorista à jornada de 16
8: horas de trabalho.
7: Isso mesmo.
8: Vereador do PT na Bahia desiste de ser petista e declara apoio ao governador de direita e afirma, tenho vergonha de ser do PT.
7: Governada pelo PT desde 2007, a Bahia é o único estado brasileiro com mais de 1 milhão de analfabetos.
8: Itamaraty admite pela primeira vez risco de ação militar dos Estados Unidos no Brasil para combater os terroristas do Comando Vermelho e o PCC, que governo não consegue eliminar.
7: Elon Musk levaria quase 3 mil anos para gastar todo o seu dinheiro.
8: Agora, coloca na mão do PT para ver se não acaba rapidinho.
7: Rápido. Qualquer tirano analfabeto que prometa uma vida fácil é capaz de se tornar líder de uma nação de parasitas preguiçosos.
8: Boa noite.
7: Boa noite.
8: É assim. Willa, que tal se a gente fizesse uma seleção brasileira só com jogadores da segunda divisão do Brasileirão?
7: Acho que daria bem, hein, Renatinho?
8: É, porque não tem patrocinadores, não tem empresários. E eu jogar futebol de verdade.
7: Com raça.
8: Verdade.
7: Gostei, Renatinha.
6: No pique, no carinho, na alegria do programa Zé da Baia, tá aí, prima. O Faz o L deste mês de 8 de julho. Ô, prima, agora já são 7:39 em Pindamonhangaba. A Vera Cristina Índia do Santana está com a gente. Bom dia, obrigado pelo carinho, pela audiência. Também, quem está aqui, prima? Bom dia, meu amigo Zé da Boia. Bom feriado para todos. Os paulistas, abraço. O Daíl Pessati, do Santana. E o Gilberto, taxista, também está com a gente. O nosso amigo Juarez, da Guarda Civil Metropolitana. Bom dia, meus amigos, minhas amigas. Manda um zap. 992-245-660. 992-245-660. 7h39. No pique, no carinho, na alegria do programa Zé da Boia. A Vera Índia do Santana quer ouvir Camisa de Seda. Vamos ver se nós acha por aí. Prima, 7h39. Olha a hora, 7h39. São 7h39. Ah, agora vem a moda bonita, prima. Para os nossos amigos da Polícia Militar, viu? Modona bacana aí. Para todos os nossos amigos da Polícia Militar, da Polícia Civil, da Guarda Civil Metropolitana, para o Exército Brasileiro, também para os nossos amigos da Polícia Ferroviária, Polícia Rodoviária Federal, Polícia Rodoviária Estadual, todo o corpo da guarda que comanda esse Brasilzão aí. Essa moda é para vocês. Pescador e de carne, herói fardado.

Tá aí, prima, moda bonita, bacana demais da conta. Pescador e de carne, herói fardado. Olha a hora, 7h43, tá ligadinho com a gente aqui, prima. O nosso amigo, o Xuxa, o Davi, também tá ligado. O Wagner da Conceição tá ligadinho na Mombaça. Também quem tá ligado, o nosso amigo, o Delícia da BR-116 em Guaratinguetá, o Edson Cassiano. Bom dia, Zé da Boia. Perdi a hora, quase perco o programa. Bom trabalho, Deus abençoe. É o Cassiano, prima. Dormiu bem, então tá bom. Uma ótima manhã para vocês aí, a Angélica e o seu Antônio. Um beijo grande para vocês em Guaratinguetá. Bom dia, Zé. Bom dia. É o Zé Roberto, prima. Nosso amigo Zé Roberto. Tá tudo certo aí, Zé? Hoje tá de boa, tá de folga. Nosso amigo Zé Roberto. Também tá ligado o Coxinho, o Renan, Jaqueline. Nosso amigo Fábio, que trabalha no domingo. E a Juliana, que tá com Deus. Um beijo grande. Também aqui a Cristiane e Eugênio do Oralizamos, abençoado dia. Beijo grande para você, Cris. Obrigado pelo carinho, pela audiência no programa Zé da Boia. E nosso amigo Adarilson, bom dia. Bom dia, Zé, tudo bem? Paulo Almeida, a Lúcia, a Dânia, a Simone, lá no Xangri-Lá. Bom dia, obrigado pelo carinho, pela audiência. Vicente Romão, bom dia, Zé, o rei do tempero. Ei, Vicente Romão, tá tudo certo aí? Obrigado pelo carinho, pela audiência, viu? Bom dia, Zé, na audiência, aqui na fábrica, eu e o seu Luiz, um abraço, Mael. O Mael e o seu Luiz aí, prima, estão ligados com a gente na fábrica, trabalhando e ouvindo o programa Zé da Boia. Um bom dia para vocês aí, uma abençoada manhã de quinta-feira. E a Dulce Mota também está com a gente. Daqui a pouquinho a Marisa Bueno chega aí para comandar o programa Perfil para você nesta manhã de quinta-feira. Ô, prima, já são 7h45. 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Olha a hora, 7h46, no pique, no carinho, na alegria do programa do Zé da Boia. Tem o Rei da Engenharia com Salim e Zé Vitor. Nós vamos tocar já já para vocês aí no programa do Zé da Boia. Uma ótima e abençoada manhã de quinta-feira, feriado paulista, comemorando aí a Revolução Paulista, né? Revolução Constitucionalista de 1932. Também bom dia, Zé da Boia. Ótima quinta-feira. Deus abençoe. A dona Isabel. Dona Isabel, um beijo grande para a senhora, viu? Obrigado pelo carinho no programa do Zé da Boia. No pique, no carinho, na alegria do programa do Zé da Boia. Um abraço a vocês pelo carinho, pela audiência na nossa programação. Um abraço a você, amigo, amiga. Prima, tá tudo certo aí? Tudo na paz? Então tá bom. Um abraço lá pra nossa amiga prima, que mora em Taubaté. Ei, primona, hein? Essa é chique do último, meu primo. Um abraço. 7h47. Os paulistas celebram nesta quinta-feira 9 o feriado da Revolução Constitucionalista de 1932. A data relembra o levante armado liberado pelo São Paulo contra o governo provisório de Getúlio Vargas, que exigia a convocação de uma Assembleia Constituinte e o retorno da ordem constitucional no país. Então tá aí. Os paulistas celebram nesta quinta-feira, 9, o feriado da Revolução Constitucionalista de 1932. No pique, no carinho, na alegria do programa da Boia. Ô, prima, vamos sair um pouquinho mais cedo hoje? 7h48, estamos indo embora.
A Maísa Bueno chega aí com o programa Perfil, para que você possa ficar bem informado aí sobre as notícias do Brasil e do mundo aqui com a Maísa Bueno, daqui a pouquinho, viu? Um abraço lá para os nossos amigos aqui, os últimos que mandou o zap aqui, prima. Quem que mandou aqui para nós? Ah, é o... Ele não colocou o nome dele, o Mael. Ele quer ouvir Berrante de Ouro. Então procura o Berrante de Ouro aí, prima, para nós tocar para eles, encerrando o programa. E a gente volta às 17 horas, se Deus permitir, com o programa do Zé da Boia. Um abraço a você, meu amigo, minha amiga. 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E o programa do Zé da Boia. 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Bem, amigo, amiga, uma ótima abençoada manhã. Que Deus leve paz, amor, saúde e alegria a toda a família. Louvemos ao Senhor porque Ele é bom. Louvemos ao Senhor porque é bom estar com vida. Se dirigir, não beba. Se beber, não dirija. Preserve a vida, porque a vida é um dom de Deus. E lembre-se, amigo, sempre atrás de uma bola há uma criança. Bom dia, Pinda. Bom dia, Vale. Maísa Bueno chegando. E o programa Perfil para você.

0: 7:56.
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E se quisermos, vivemos nela com muitas emoções. Cantar, sorrir, brincar não é pecado. E por que vamos viver calado? Afinal, mesmo os momentos de tristezas são lembrados com um pequeno sorriso. O que seria de nós se não existisse a música? Seria inútil a vida se não existisse o sorriso. Um abraço do Jorge Moisés a todo o povão brasileiro. E eu deixo com vocês agora um lindo poema que se chama Burro Advogado.

0: vocês que estão me ouvindo, uma história eu vou contar do que aconteceu comigo no estado do Paraná. Fui nascido e fui criado no meio deste sertão. Canto moda, canto verso, mal toco violão. Mas quando eu fui pro Paraná, minha avó mandou levar um burrico alazão. Meu neto leva este burro pra enfrentar o serviço bruto no meio da plantação. Paraná ainda deserto de puro mato fechado. Arranjei um servicinho no lugar recanteado. Era longe da cidade, longe da população. Era mais de 12 quilômetros da cidade de Campo Mourão. Meu burrico ainda era chucro, foi ensinando a trabalhar. Ficou mestre no serviço, pois só faltava falar.
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12: Olá, muito bom dia, excelente feriado aí para você que está na sintonia da Rádio 107 FM. Eu sou Marisa Bueno e hoje tenho a alegria de estar com você aqui no programa Perfil, substituindo o nosso querido diretor e apresentador Marcelo Santos, que está aproveitando merecido descanso. Marcelo, grande abraço aí para você, viu? Ó, estamos preparando aqui um programa especial com muita música, muita informação, participação dos ouvintes, aquele bate-papo gostoso que faz companhia para quem está em casa, trabalhando, viajando ou aproveitando esse feriado. Seja muito bem-vindo, seja muito bem-vinda. Vamos juntos até meio-dia, agora 8h05. Para começar o programa Perfil, claro, tem sempre Momento de Fé com o Pastor Ailton.
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14: Bom dia a todos. Aqui quem vos fala é o pastor Ailton de Melo. Gostaria de trazer para você um texto da Palavra de Deus que está registrado lá no Evangelho, segundo escreveu Lucas, capítulo 1, versículo 37, onde extraímos a seguinte frase: porque para Deus nada é impossível. E nós cremos nessa palavra porque nós temos várias evidências, várias situações em que Deus, Ele vem nos socorrer, vem nos ajudar, vem nos proteger, vem nos guardar. E nós temos uma mais recente, muito relevante, que é justamente a prisão daqueles meninos na caverna, onde eles ficaram ali por vários dias sem comer, bebendo água, né, em situações precárias. E, na verdade, são detalhes desconhecidos e extraordinários do milagre que Jesus fez lá na Tailândia nesses últimos dias. Por quê? Porque eles foram encontrados e resgatados através de situações impossíveis. Não tinha condições normais para fazer um resgate. E Deus, assim, entra com a providência. Por quê? Porque Ele montou uma equipe para que estivesse indo àquele lugar. Mesmo em situações precárias, Deus conservou a vida daqueles meninos. E uma coisa interessante você saber, que entre todos os meninos que ali estavam, somente um falava o idioma inglês. E interessante que o mergulhador que estava, né, fazendo ali aquele seu mergulho, ele foi adentrando a caverna e faltou um pedaço da corda e ele teve que subir à superfície para assim buscar o oxigênio. E foi justamente nesse momento que ele encontra com esses meninos. E esse menino conseguiu falar com esse mergulhador britânico, conversando, né, no idioma inglês, e conseguiu se comunicar. E dali surgiu, né, os primeiros passos para um grande resgate. Nós não podemos, irmãos, associar isso a uma mera coincidência. Não, foi Deus que preparou o mergulhador, Deus que preparou o momento, porque Deus, ele torna as coisas impossíveis ao homem possíveis para ele. Por isso, aconteceu o que aconteceu, eles foram resgatados de uma maneira sobrenatural. E nós queremos atribuir a Deus toda a honra e toda a glória. Porque para Deus nada é impossível. Você que talvez esteja nesse momento, numa situação adversa, numa situação em que você talvez já falou, ah, vou jogar a toalha, já não aguento mais essa situação, quer seja na família, quer seja sentimental, quer seja no seu trabalho, quer seja com os amigos, acredita em Deus, entregue a Deus. O apóstolo Pedro, na sua primeira carta, capítulo 5, versículo de número 7, ele vai dizendo, lançando sobre ele toda a vossa ansiedade, porque ele tem cuidado de vós. Acredite que Deus pode mudar essa história. Acredite que Deus pode mudar a sua vida. Acredite que Deus pode fazer o impossível, que, na verdade, você julga ser impossível, ele pode fazer tornar possível na sua vida. Não se desespere, mas coloque a sua confiança em Deus, porque certamente para Deus nada é impossível. Deus abençoe a todos.
12: Momento de fé com o pastor Ailton. Agora são 8 horas e 10 minutos e a gente inicia com Preto no Branco. Ninguém explica Deus, com participação da Gabriela Rocha.

Agora são 8 horas e 16 minutos. Muito bom dia. Um grande feriado, um abençoado feriado para você de 9 de julho de 2026. Esse é o programa Perfil, que vai até meio-dia. E vamos saber como é que fica o tempo hoje em Pindamonhangaba e região. Segundo aí os meteorologistas, hoje será parecido com ontem, sol o dia todo, muitas nuvens agora pela manhã, à noite forma-se um nevoeiro, a máxima de 22 e a mínima de 10 graus. Agora são 8 horas e 17 minutos, esse é o programa Perfil, com você nesse feriado prolongado. Quem aí está curtindo o feriado também? Quem aí está trabalhando, assim como a Marisa por aqui? Bem-vindo, bem-vinda. Essa é a 107, a queridinha da cidade. Agora com Raridade, Anderson Freire e Trio Nascimento.

Eli Soares, Deus cuida de mim, aqui no programa Perfil deste feriado, né? Hoje, dia 9 de julho de 2026, a gente comemora no estado de São Paulo o feriado da Revolução Constitucionalista de 1932. É essa data que marca um dos episódios políticos e militares mais importantes da história paulista. É feriado estadual desde 1997, altera aí a rotina, o trânsito, o funcionamento de serviços e comércios em todos os 645 municípios do estado. Gratidão aí pela sua companhia, pela sua audiência, pelo seu carinho aqui na queridinha da cidade. E hoje eu, Marisa Bueno, faço a vez do Marcelo Santos, ele que está num descanso merecido. E você, está descansando, está trabalhando, conta aqui pra gente, 992-245-660 é o nosso WhatsApp para sua participação. 8h27, aliás. Bom dia, vamos de Aline Barros com Bruna Carla.

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8: E o programa Perfil desta quinta-feira, feriado, é por minha conta, gente. Bora ter meio-dia comigo? E você, o que está fazendo por aí? Conta para mim no 992245660. Até meio-dia, sua participação valendo por aqui no nosso WhatsApp, tá bom? Aproveita aí para fazer um convite. Vai lá no Instagram, os melhores de Pindo e do Vale, segue a gente. Estamos divulgando os vencedores da edição deste ano de 2026 e compartilhando muitas histórias de sucesso dos profissionais e empresas que se destacaram pelos votos populares. Olha, vale a pena conferir, tá bom? Oi, Davi Ribeiro, Xuxa, bom dia, bem-vindo, bem-vindo, bom dia.
9: Bom dia, minha amiga Marisa Bueno.
8: Tá tudo bem por aí?
9: Um bom feriado para nós todos.
8: Amém,
9: boa
8: amém.
9: Quinta-feira para nós todos.
8: Exatamente.
9: Deus abençoe nós todos.
8: Isso.
9: Estou aqui na roça trabalhando.
8: Coisa boa, programa, né?
9: Vamos que vamos.
8: Bora. Dia. Bom feriado. Xuxa tá lá também, assim como a gente, né? Trabalhando no feriado. Olha, a nossa ouvinte Ju, da Vila Prata, dizendo: bom dia, Marisa maravilhosa, hoje eu estou de folga, só volto a trabalhar na segunda. Eita, molezinha, né, Ju? Ela disse assim: agora eu estou limpando a casa, ouvindo aí o programa. Abraço, Marisa. Ju, da Vila Prado, te amo muitão. Gratidão sempre pelo carinho, Ju, sua maravilhosa. A Mauri Godoy, do Campo Alegre, quero ouvir. A Thalita, Jesus te amarei, obrigada aí. Deus abençoe seu dia, sua vida sempre também. Lá no Xangri-Lá tá o Adrianinho, a Mãe Maria também acompanhando a gente. Então vamos ouvir aí a música da Thalita, Jesus te amarei. Agora são 8 horas e 40 minutos. Muito bom dia para você. Um ótimo feriado.

0: Thalita Jesus Te Amarei, a música é indicada pelo Amauri Godoy. Bom dia, Amauri, bom dia a você que tá coladinho na gente, o Bira, né, o Birajara Miguel, a Vera Lúcia, o Jardim Regina, gratidão, nosso carinho, nosso abraço apertadinho, agora são 8h45, bom dia.
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0: Agora vem Acalma Meu Coração com Anderson Freire. 9h48.

Anderson Freire no programa Perfil, acalma o meu coração. 8:08. Muito bom dia, excelente feriado para você. 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Muito bom dia para você que está aí mandando seu recadinho para a gente. A Ana Maria quer mandar o programa para o Carlão da Tecmac. A Ana da Chácara Capim Moiado no Lago Azul do Goiabal está coladinha na 107. Muito bom dia. Oi também para Fátima Vidal, tudo bem por aí, querida? Ela quer ouvir Tudo é do Pai, vamos ver se dá tempo. Um dia abençoado para todos nós, Fátima, do Cidade Jardim, super abraço. Agora vem Gabriela Rocha, Eu Navegarei. Música.

0: Bruna Carla, deixar a lágrima rolar aqui no programa Perfil. Agora são 9:02, manhã de quinta-feira, feriado. É só no estado de São Paulo, né? Hoje se comemora aí o dia da Revolução Constitucionalista de 1932. A gente vai para um breve intervalo e já volta rapidinho.
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0: São 9:06, 9:06. Bom dia para você que está acordando agora para esse feriado prolongado, hein, gente? Feriado estadual desde 1997, né? Alterando aí a rotina, o trânsito, o funcionamento de serviços e comércios em mais de 600 municípios, mais de 600 cidades do estado de São Paulo. Hoje, 9 de julho de 2026. Já mandou seu recadinho pra gente? Manda aqui no nosso WhatsApp 992245660, programa Perfil, que vai até meio-dia. E a gente mata saudades agora dessa aqui, ó. Bruno e Marrone.

Bruno Marrone, meu jeito de sentir. E, infelizmente, a gente tem uma informação aqui muito, mas muito triste. Bonnie Tyler nos deixou aos 75 anos. A notícia foi confirmada pela família e pela equipe da cantora em comunicado divulgado no site oficial, repercutida aí por diversos veículos internacionais e nacionais. A Bonnie morreu inesperadamente em um hospital em Portugal, onde estava sendo tratada de uma doença. E ela havia sido internada em maio em Faro, após passar por uma cirurgia intestinal de emergência. Chegou a ficar em coma induzido e, mesmo apresentando sinais de melhora em junho, né, mês passado, ainda seguia em recuperação delicada. Dona de uma das vozes mais lindas, mais marcantes da música, Bonnie Tyler atravessou gerações com sua interpretação intensa, a sua voz rouca, a sua voz inconfundível. Total Eclipse of the Heart virou aí um dos grandes hinos dos anos 80. Marcou muitas histórias, né? Muitos filmes, muitas lembranças, momentos aí de nossas vidas que, sem dúvida nenhuma, ficarão aí na memória de milhões de pessoas. Bonnie Tyler não cantava apenas refrões fortes. Ela transformava cada música em uma cena, cada nota em emoção e cada palavra em despedida. Descanse em paz. Bonnie Tyler, a sua voz continua eterna.

0: Pois é, estamos ficando órfãos, né, de bons talentos, de cantores, de nossos ídolos que vão-se embora. E foi-se embora hoje também, Bonnie Tyler, né, essa maravilha de talento que deixa com certeza muita saudade, essa cantora que construiu uma carreira de décadas, né, e deixou um legado que seguirá emocionando pessoas ao redor do mundo sempre. Ouvimos Bonnie Tyler, Total Eclipse of the Heart. Agora são 9 horas e 17 minutos. E veja o que ouça, né? O que funciona e não funciona hoje no comércio de Pindamonhangaba. Os serviços que funcionam normalmente hoje são os seguintes: pronto-socorro, UPA Araritama, UPA Moreira César, Unidade Mista de Saúde do Cidade Nova, pronto atendimento das 7 até as 19, SAMU, Centro de Segurança Integrada, Guarda Civil Metropolitana, Defesa Civil, Casa de Passagem, Alojamento Emergencial, Coleta de Lixo funciona normalmente, Agentes de Trânsito, Cemitérios de Pinda e Moreira, Parque da Cidade, Bosque da Princesa. O comércio, né, tem alguns que estão funcionando, outros meio período, e assim fica por conta de cada comerciante. Bom dia, Paulo Roberto. Como é que você está, Paulo Roberto, do Cidade Jardim? Deus abençoe sempre também. A voz mais linda do Vale Marisa Bueno, Deus abençoe. Querido, muito obrigada aí pelo carinho, viu? Oi, Maria Helena do Castro Lira, como vai você? Bom dia, bom dia.
1: Oi, Marisa, tudo bem, amiga? Você sabe me dizer que a cidade vai estar aberta hoje? Você sabe se as casas lotéricas vão estar abertas? Você podia informar para mim, Marisa?
0: Eu acabei de informar, né? Agora são 9 horas e 18 minutos e vamos relembrar mais uma por aqui, gente. Bora matar a saudade de Christian e Ralph.

0: Eita, saudade da boa, hein, gente? Jean e Giovanni. Olha, amor, essa tocou demais, né, nos anos 90. Agora são 9 horas e 29 minutos. Esse é o programa perfil desse feriado prolongado. E olha, quero mandar um abraço especial para todos que estão nos ouvindo aí no trânsito, no comércio, nas empresas, nos bairros de Pinda, toda a nossa região. E a Rádio 107, você sabe, né? Tá sempre aí coladinha em você, levando companhia, informação e muita música de qualidade, utilidade pública. E agora vamos falar sobre o tempo, gente. O tempo deu aí, a temperatura deu uma caída brusca, principalmente em Campos do Jordão, né? Hoje a cidade de Campos do Jordão amanheceu coberta por geada, feriado aí da Revolução Constitucionalista. E esse fenômeno foi registrado após o INMET, que é o Instituto Nacional de Meteorologia, emitir um alerta de perigo potencial para geada aqui na nossa região, hein? Na região do Vale do Paraíba, na região Bragantina, nas áreas vizinhas. E segundo o INMET, a temperatura mínima registrada na cidade de Campos do Jordão, ai meu Deus, só de falar isso dá um frio danado, foi de 3,9 graus, gente. Às 7 da manhã bateu 3,9 lá em Campos do Jordão. A menor temperatura do estado de São Paulo hoje, quinta-feira, segundo a Defesa Civil. E apesar do frio intenso, essa marca ficou acima do recorde de frio deste ano, que foi registrado em 31 de maio, há quase 2 meses atrás, quando os termômetros chegaram a 2,1 lá em Campos do Jordão, a nossa Suíça brasileira. Agora são 9h30, vamos para o intervalozinho, a gente já retorna.
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5: Drops do Pet, trazendo uma dica que pode mudar a rotina do seu companheiro. Muitas vezes o dono compra um brinquedo novo, o pet adora, mas depois de alguns dias parece que perdeu a graça. E isso é absolutamente normal. Assim como nós, os animais também gostam de novidades. Uma boa estratégia é não deixar todos os brinquedos disponíveis ao mesmo tempo. Faça um rodízio, guarde alguns por uma semana e depois troque. Quando o brinquedo antigo voltar, ele vai parecer novo outra vez. É uma forma simples de estimular a curiosidade sem precisar comprar novidades o tempo todo.
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2: Agora são 9 horas e 35 minutos. Excelente manhã para você de quinta-feira, hoje, 9 de julho de 2026. Vamos lá, a Maria Helena tá mandando áudio. Oi, Maria Helena.
3: Eu vou mandar para você, você respondeu. Eu mandei antes.
2: Tá certo. Tá legal, então. Um beijo aí pra você. Oi, Rosana Leite, bom dia.
4: Bom dia, Marisa Bueno, aqui é a Rosana Leite, Monteiro da Silva, de Pindamonhangaba. Toca pra mim, John Secada, Ângela, e coloca meu nome, não sorteio, se tiver. Que Deus abençoe seu dia, sua lindona.
2: Amém, lindona. Grande beijo pra você também, Rosana Leite, sempre coladinha aqui na 107. Valdir Salgado, do bairro do Beta, o Valdir Santista. Bom dia, bom feriado para você também, querido. Janinha, nossa linda Janinha, no Alto do Cardoso, sempre sintonizada aqui no programa Perfil, né? Hoje, com minha apresentação, Marcelo Santos tá aí no seu merecido descanso, né? Ela quer ouvir Bonnie Tyler, It's a Heartache. Ela quer mandar para todos que curtiram essa grande artista, né, durante décadas. Eu já fiz uma pequena homenagem aqui para ela, né? Essa voz linda, né? Que vai com certeza ficar para sempre na memória da gente, né, Janinha? Já já a gente recorda mais essa da Bonnie Tyler. Oi, Gonçalo, bom dia.
5: Bom dia, Marisa Bueno. Aqui é o Gonçalo de Godoy do Jardim Imperial. Coloca meu nome no sorteio. Quero ver a música Pouco a Pouco, Juliarte. E bom trabalho e vai, Brasil!
2: Vai, Brasil, Brasil já foi, já era, já fez a mala e já voltou, né? Então, infelizmente, não deu para nós, mas valeu a experiência mais uma vez, né? Quem sabe em 2030, né, Gonçalo? Bom, vamos aqui também com a participação do Denis Gabriel, ele quer ouvir Caixa 7. Bom dia, Denis. Bom dia, Conceição. Bom dia, bom dia.
6: Bom dia, Marisa Bueno, sua linda.
2: Tudo bem
6: com você?
2: Bem, graças a Deus.
6: Eu tô aqui fazendo meu serviço e escutando seu programa.
2: Oh,
6: tô ligada
2: desde
6: 5 horas da manhã no programa Zé da Boia.
2: Eita!
6: Da Boia. Aí veio o seu. Tô aqui ouvindo. Seu programa é muito bom. Eu gosto muito de você.
2: Ah, que linda.
6: Também. Gosto
2: muito
6: do Marcelo,
2: obrigada.
6: Da Astéria, mas de você também. Eu gosto muito. Tá bom?
2: Obrigada,
6: tá com
2: querida.
6: Uma música aí pra mim, o feijão é a flor. Tá bom?
2: Tá, eu vou
6: um abraço
2: aqui.
6: Pra você aí, pra Raíssa, pra todo
2: Raíssa.
6: Mundo aí. Tá,
2: tá
6: bom?
2: Certo.
6: Tchau.
2: Bom grande
6: feriado.
2: Beijo. Muito obrigada aí pela sua participação, pelo seu carinho sempre. Tá bom? Olha só, o nosso ouvinte Túlio Tarso está dizendo que em São Tomé das Letras está batendo 7 graus. Bom dia, Marisa. Aqui também fez frio. São Tomé, né? Uma cidade linda, mágica, maravilhosa, mística. Ô, Túlio, você está bem, seu querido? Você deu uma sumidinha, né? A Mauri Godoy também está aqui. Bom dia, Mauri.
7: Bom dia, Marisa Bueno. Aqui é a Mauri Godoy do Campo Alegre. Marisa, gostaria de ouvir a música com Fábio Júnior, Alma Gêmea. Marisa, bom trabalho para você. Deus abençoe seu dia.
2: Amém,
7: e sua
2: sempre.
7: Vida, Marisa.
2: Para nós todos.
7: Tamo,
2: né,
7: junto. E vai São Paulo.
2: Vai Corinthians, vai São Paulo também, vai Santos, vai Palmeiras, vai todo mundo. Oh, meu Deus. André Oliveira diz que no aplicativo da rádio não tá saindo som, que ele tá lá sem ouvir a gente. Ah, que pecado. Mas eu vou dar um jeito nisso aí. Eu vou falar com o pessoal aqui da técnica, né, para dar uma olhadinha nesse probleminha aí do aplicativo, tá bom? Um abraço para você, seu querido. Bom, aí tá também a galera da Prime Mobilidade, diz que tá rodando horrores, mas tá na escuta. Maravilha, se tá rodando horrores é porque o negócio tá bom, né? Não pode parar. Beijo para vocês aí da Prime Mobilidade. Maria Helena do Castolira, tá ligadinha, né? Já mando para você, tá bom? Quem mais que tá aqui? Sempre na audiência, Túlio. Muito obrigada, seu querido. Um beijo grande para você, para todos os seus aí, na nossa querida São Tomé das Letras. Agora são 9h40. Muito bom dia. 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Bora matar a saudade de Daryl Howell e Joe Oates. I Can Dream About You.

John Secada, Angel, a música indicada pela Rosana Leite. 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Agora 9 para as 10, é o programa Perfil que vai com você nesse feriado até ao meio-dia. Bora mandar aqui para você relembrar com a gente. Joana, tô fazendo falta.

Tô fazendo falta, Joana, pra gente relembrar por aqui, porque você sabe, né? Aqui a gente não deixa você se esquecer das coisas bonitas do passado. 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

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Agora 9h56. Faltando 4 para as 10, né? Estamos aí nessa manhã de quinta-feira, feriado prolongado no estado de São Paulo, viu, gente? Vamos de Fábio Júnior, Alma Gêmea.

Simpático. Fábio Júnior, alma gêmea. Agora são 10 horas mais um minuto, é o programa Perfil, que vai até meio-dia com você. Manda sua participação pra gente, 992-245660.

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9: 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Então, evite lavagens caseiras no compartimento do motor. Se houver uma necessidade de limpeza, procure um local especializado que utilize produtos adequados e técnicas específicas. Um motor limpo, sim, é importante. Mas ainda mais importante é manter todos os sistemas funcionando corretamente. Uma limpeza mal executada pode gerar falhas elétricas que custam muito mais do que um serviço de lavagem. 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
11: Neste feriado de quinta-feira, feriado prolongado, muita gente se dando bem, né? Curtindo aí o feriadão prolongado do dia da Revolução Constitucionalista de 32, feriado só no estado de São Paulo. Agora 10 horas e 4 minutos. Quero mandar um abraço aqui também para os nossos queridos que estão enviando mensagens para a gente no WhatsApp, bombadíssimo, é o WhatsApp mais bombado de Pindamonhangaba, sem dúvida, o WhatsApp da 107, 992-245-660, tá bom? É, a Maria Helena que estava reclamando aí do aplicativo, também o André, é o seguinte, olha, o nosso técnico aqui pediu para você fazer o seguinte, se estiver tendo problemas aí no aplicativo, é só você sair do aplicativo, voltar, clicar de novo, que você vai ter aí a programação, né, sendo normalizada, a transmissão sendo normalizada. Então, você faz o seguinte, fecha o aplicativo, abre de novo, clica no play e pause, né? Um desses, dessas dicas aí vai fazer com que o aplicativo fique de boa rolando aí para você. Bom, a Angelina, ela tá mandando a mensagem aqui, que é a música do Raça Negra. Um beijo para você, Angelina. Obrigada sempre pelo carinho. A Claudineia da Vila São Paulo, desejando um abençoado feriado para todos nós aqui. Muito obrigada para você também. A Angélica Santos está dizendo assim, hoje você está recebendo um novo presente de Deus para a sua vida. Levante-se com alegria, fé e gratidão, porque o Senhor já está preparando bênçãos para o seu caminho. Bom dia, gratidão pela mensagem maravilhosa. É isso mesmo, né? É acordar e agradecer, gente. Não reclame, agradeça sempre. Sempre tem um motivo para você agradecer. Para, pensa que a ficha vai cair, que você vai ver realmente. Eu tenho motivos para agradecer. Maria Camargo, do Santa Luzia. Um beijo para você, uma quinta-feira abençoada também para você, sua querida. Maria Helena do Castor Lira está aqui dizendo que o manto de Nossa Senhora te proteja e te guarde hoje e sempre. Bom dia, feliz quinta-feira, Deus abençoe. Um abraço carinhoso aí para você. Bom dia, bom dia. Maria Helena do Castor Lira. André, como é que você está, seu querido?
12: No carinho da alegria, como se diz o saudoso Mirandinha, o Marisa Bueno. Hoje, calendário marcando dia 9 de julho de 2026, ou seja, 2 dias antes do meu aniversário.
11: Olha!
12: Aqui André Oliveira, da Santa Albaté, estou de folga na sua sintonia.
11: Maravilha!
12: Aliás, quando não estou de folga também, né, nas estradas aí, como diz você, gostaria de ouvir uma música bem bonita aí, qualquer um que tiver um jeito. Ofereço para o Marcelão aí da rádio, que está de folga na sua sintonia.
11: Isso!
12: Aí tem as irmãs dele, a Jaira, também a Rosali, estão lá preparando o almoço na sua sintonia, tá bom?
11: Tá certo!
12: Um abraço também para a Vera e o Geraldo de Pina, meus amigos de longas datas. Alô também para o Gilberto Táxi, aí o pessoal do Pôr de Areia e Tubarão, sempre ligado com você. Pessoal também de Redenção na Serra, tá bom? Deus abençoe.
11: Maravilha, seu querido. Um abraço, bom descanso aí pra você. André falou que o app já voltou, já tá de boa. Opa, então maravilha, né? Ô, Marisa, que vozeirão. Ui, ui, ui. Obrigada, André. Bom dia, seu querido. Maria Helena do Castro Lira, como é que você tá? Ah, o Marcelo Monteiro também está escrevendo para a gente. Bom feriado para todos nós. Manda um Negritude Júnior para a esposa Leila. É o Marcelo do Santa Cecília. Um beijo grande para o casal aí, viu? Marcelo e Leila no Santa Cecília. Excelente feriado para vocês. Janinha Salum. Ela escreve assim: não é apenas mais um dia. É o privilégio de existir, viver, respirar e agradecer por cada detalhe em nossa vida. Exatamente isso. Respirar é um ato que parece tão simples, né? Mas que se faltar um segundo de oxigênio em nosso organismo, com certeza comprometerá uma vida inteira, nos levando até o óbito. Olha só o que escreveu a Janinha. A Janinha sabe o que é sofrimento, viu, gente? Já sabe, já passa aí por uma fase, graças a Deus, agora ela está muito bem, mas já passou por uma fase bem pesada, né, Janinha? Mas com as graças de Deus, cada dia que passa, ela vai melhorando. Ela diz: Marisa, um dia de cada vez. É isso mesmo, Janinha, um dia de cada vez. É o que eu falei agora há pouco, né, gente? É, de repente você acorda aí, só reclama, só fala coisa que não deve e fala palavrão. O que você quer atrair para a sua vida? Coisa boa? Não. O que você fala, o que sai da sua boca, o que sai da nossa boca, é poderoso. A palavra tem poder. Então vamos emanar palavras boas, palavras abençoadas, só pelo simples fato de você acordar e agradecer que você está respirando, como disse bem aqui a Janinha, né? Que é um ato tão simples, mas que se faltar um segundo aí de oxigênio no nosso organismo, sem dúvida nenhuma, né? Bal, bal, bal, bal, bal. É isso, gente. Agora são 10 horas e 9 minutos. Ah, o André está dizendo: Marcelo está grudadão lá em você, Marisa. Meu nível junto com o nível de Pinda. É mesmo, dia 10, né? Depois da manhã, né, André? Um abraço aí para o nosso querido diretor e locutor, também jornalista aqui da 107 FM, Marcelo Santos, que hoje está tendo o descanso merecido. Astério Galvão também está descansando, mas a Marisa está aqui com você, tá? Olha só, então eu já vou mandando um beijo grande aí para o nosso querido ouvinte, tão carinhoso, né? Ele é tão maravilhoso, ele curte, gente, direto, né? Assim como muita gente, graças a Deus. O programa, todos os programas, os locutores, ele acompanha de verdade, né? No seu caminhão, pelas suas viagens, pelas estradas da vida. Então, depois da manhã é sábado e eu vou estar aqui no programa para também homenagear você. Mas desde já, meu abraço, meu carinho, que Deus abençoe muito, mas muito mesmo, a sua vida. Já já a gente volta, porque tem intervalozinho? Tem. 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Agora são 10 horas e 13 minutos, a minha querida Janinha pediu, eu vou rolar agora para a gente relembrar, para a gente matar a saudade e para a gente deixar aí, né, uma mensagem de muito carinho. Você sabe que a gente está ficando órfão, né? Cada vez mais a gente fica órfãos de... Nós ficamos órfãos de ídolos, né? Grandes talentos, grandes cantores, grandes celebridades que vão nos deixando, mas deixam também um legado. A música fica imortalizada, fica sempre em nossa memória. E Bonnie Tyler deixa eterna, né, sempre essa lembrança de décadas, aquela voz maravilhosa, aquela voz rouca, né, carregada de muita emoção, vai sempre ecoar em nossos corações. Bora matar a saudade, Bonnie Tyler, It's a Heartache.

0: A Janinha pediu pra gente recordar. E que recordação, que lembrança maravilhosa, né, Janinha? Bunny Tyler, It's a Heartache. Agora 10:17.
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0: 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Agora são 10h21. Bom dia para esses queridos e queridas lindões e lindonas que estão enviando mensagens para a gente. A Eliane, do Cidade Jardim, abraço aí para sua família também, viu? No Jardim Resende, a Eliane está mandando. Maria Helena, do Castolira, bom dia. Mael falou que tá na audiência também lá. O seu Luiz está dançando com qualquer música que eu toco aqui. Ê, seu Luiz, é isso, bora de alegria, bora ser feliz, né, gente? Porque eu acho assim, ó, ninguém tem direito de ser feliz, não. Todo mundo tem a obrigação de ser feliz, tá? Faz o favor de ser feliz, tá bom? Seu Luiz, grande abraço, continue dançando, é isso mesmo, vamos celebrar a vida, né? Sandra Rosa Madalena, do Sidney Magal, Mael? É, será que o seu Luiz gosta? Será que ele vai dançar também? Quero ver imitando Sidney Magal, hein, seu Luiz? Agora são 10h22, bom dia, Maria Aparecida.
1: Maria Joana, que é a Cida do bairro Massaim, gostaria de ouvir que Roberto Carlos, Jesus Cristo, três para meu esposo Mael, para minha filha Adriana, para meu filho André, para Maria de Ondução.
0: Saúde.
1: Para todos, a minha sobrinha, a Maria Helena do Castolira. É. Para todos vocês da rádio, Deus abençoe. Um bom
0: Amém.
1: Dia. Roberto
0: Amém.
1: Carlos. Roberto Carlos.
0: Opa.
1: Jesus Cristo.
0: Eita, Tocinha, vai tomar um xaropinho aí, tá? Toma aí também, faz um gargarejo, que é bom, né, gente? Água morninha com sal, com limãozinho, é bom, né? Ó, a Janinha tá dizendo, Marisa, tô no sexto tratamento de quimioterapia oral, mas só tenho a agradecer pela oportunidade de enfrentar esse câncer e vencendo devagarinho. É, vamos lá, né? A Janinha é uma das pessoas assim, gente, sinceramente, de coração, que mais tem vontade de viver, né? Uma das pessoas, assim, umas pouquíssimas pessoas que eu conheço aí, que eu conheci durante toda essa minha vida, que tem, assim, um otimismo, tem uma força de vontade, tem ela tem uma crença, né? Ela tem uma fé inabalável. Ela tá vencendo devagarzinho e é um dia cada vez, né, gente? É isso aí, viu, Janinha? Estamos aqui também nas orações aí por você. E ela lembra também que o Benedito Rui Barbosa nos deixou, né, um ícone da dramaturgia, né? Ele que fez aí novelas maravilhosas como Pantanal. Quem mais, Janinha? Vai falando aí pra gente. Bom dia, Marisa. Coloca aí o meu nome de sorteio. Rosimara, como vai você? É, que o nosso dia seja assim como o girassol de frente pra luz. Toca o Anderson Nunes. Coloca meu nome no sorteio, Rosimara. Tá certo, Rosimara. Bom dia, querida. Feliz feriado aí pra vocês. Abençoado também. O Luizinho tá pedindo uma aqui que eu gosto demais, que é com Coco Jumbo, Mr. President. Daqui a pouquinho a gente relembra essa aí, tá bom? É, quem mais chegou aqui? Pessoal lá da Adega Barão, Batata, Kelvin Pichote, um abraço pra vocês, mas já estão na Adega Barão? Misericórdia esse povo, viu, gente? Eita, nós!
2: Obrigada, minha filha. Deus abençoe você também, tia.
3: Que
0: oi?
2: Obrigada, Marisa. Seu programa está muito bom.
0: Não entendi nada. O áudio misturou com a minha voz. Agora, 10h25, me pediram também Giliard, pouco a pouco.

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0: Memphis Depay quebrou o silêncio após a eliminação da Holanda na Copa do Mundo. Pelas redes sociais, o atacante do Corinthians disse estar devastado com a queda da seleção holandesa, que foi derrotada pelo Marrocos nos pênaltis, ainda na fase 16avos da Copa. O maior artilheiro da história da Holanda teve participação discreta na competição. Recuperado de uma lesão na coxa pouco antes da Copa, Memphis somou apenas 70 minutos em campo e nem saiu do banco no jogo da eliminação. Agora as atenções voltam para o futuro do jogador no Corinthians. O contrato termina no dia 31 de julho, mas o clube e o atacante seguem conversando e há otimismo para a renovação. Enquanto isso, Memphis ganhou alguns dias de férias e deve se reapresentar em breve para a intertemporada do Timão. Por aqui, Cido Camelo, e a qualquer momento tem mais Torcida Brasil na Copa. América é nossa,
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11: Agora são 10 horas e 38 minutos. 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São 10 horas e 38 minutos. Bom dia para você, Ângela.
12: Bom dia, Marisa Bueno. É a Ângela. Vou falar rápido. Põe Roberto Carlos, percebi que você era o primeiro beijo. E bom feriado para todos nós, para todo mundo, para todo mundo. Que Deus nos abençoe nesse dia e sempre.
11: Amém. Grande abraço para você. Ângela, sempre na audiência também, né? A nossa querida Miriam Amaral está aqui mandando recadinho. Diz: bom dia, Marisa, que bom ligar o rádio, te ouvir, gosto muito dos meninos. Toca Paula Toller, Fixação, se tiver sorteio meu nome, se tiver sorteio, põe meu nome. Tá, manda um beijo, um bom dia para Maite e Leda, que estão te ouvindo. Oi, Miriam, tudo bem? Do Araritama. A Miriam está mandando beijo aí para Maite e para Leda. Beijo para vocês aí. Oi, Marta, do Cidade Jardim, bom dia.
13: Bom dia, Marisa. Quero participar do sorteio. Meu nome é Marta. Marta Tercília de Aquino de Oliveira.
11: Certo.
13: Põe meu nome no sorteio, que hoje tá frio, não consigo sair de casa.
11: É, hoje o friozinho impede ficar em casa mesmo, né? Grudadinho aqui na 107, né? Um abraço, Marta. Bom
14: Marisa,
11: dia.
14: Bom dia.
11: Oi, Paulo.
14: A Lúcia de Almeida do Xangri-Lar mandou pedir a música do Padre Alessandro, o que é sem Jesus.
11: Tá certo, um beijo pra vocês aí. Agora a gente vai de Milagre do Caixa 7. Vamos ouvir.

É o Milagre da Caixa 7, né, que me pediram por aqui, e a gente tocou, bonita música, né, música de muita fé, realmente, né, uma mensagem bonita. E agora tem o Feijão e a Flor, que me pediram também, do César e Paulinho, vamos ouvir.

0: César e Paulinho aqui no programa Perfil da 107 FM, o Feijão e a Flor. Muito bom dia, excelente feriado para você.
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2: 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Grande abraço aí para vocês. A Keide Maria tá desejando aqui, tá desejando um feliz feriado, tá certo? Grande abraço para você. Quer ouvir Elielton Pai, fala comigo. Lucimara Bento, como é que você tá? Tudo bem por aí em Moreira César? Uma abençoada quinta-feira para você também, que Deus ilumine aí o seu final de semana e de sua família, viu? Oi, Yolanda, bom dia!
3: Bom dia, Marisa Bueno. Eu sou a Yolanda, do Parque São Domingos. Gostaria de participar do sorteio. Um bom dia. Deus abençoe.
2: Amém a todos nós, Yolanda. Bom dia, Maria Valéria, do Castolira. Deus abençoe sempre sua vida também, querida. Mr. President com Coco Jumbo. Bora relembrar.

Você pediu por aqui no 992-245-660, essa saudade gostosa, né? Mr. President com Coco Jumbo. 5 minutos faltando para as 11. 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E se lembra dessa? Quero ver onde você estava quando essa música fazia sucesso. Linda demais, Eduardo Dussek, Aventura.

0: Eduardo do Sec Aventura. Música bonita, hein, gente? 11:01, feliz feriado pra você. 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Agora são 11:00, muito bom dia para você.
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5: Bora matar a saudade, gente, de Rachel. Little Respect. Agora 11:03. Feliz feriado pra você.

Relembrando, relembrando, deixa a little respect, porque você sabe, aqui você nunca esquece, né? Não deixa, a gente não deixa você se esquecer das coisas bonitas do passado. Agora são 11 horas e 7 minutos. Bom dia, Virgínia. A Virgínia Melo, né? Tá desejando feliz feriado aí pra todo mundo. Beijo, beijo, beijo pra você também. A Neia Cuba, que é uma da Bonnie Tyler, pra matar a saudade, né? Da nossa eterna Bonnie Tyler. E também quem tá desejando bom dia aqui, a turma lá da Adega Barão. Ô, Adega Barão, vamos fazer um contrato com a 107 com a gente aqui. É, porque a gente fica falando Adega Barão, e Adega Barão, né, não fecha aqui com a gente. Vamos fechar aí uma parceria, Adega Barão. Agora, Marcelo Monteiro é que pede Negritude Júnior, né? A gente vai tocar já pra você. Marisa, bom dia. Lindas músicas, está escrevendo a Eliana Maria de Souza do Castro Lira. Deus abençoe você também, sua querida. Agora vou ver se você vai se lembrar dessa aqui. Onde que você estava quando rolava esse som? Em Tavares, Heaven Must Be Missing an Angel.

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3: Uma tendência que tem crescido no campo é a instalação de estações meteorológicas dentro das próprias fazendas. Esses equipamentos monitoram temperatura, umidade, velocidade do vento e volume de chuvas em tempo real. E isso permite que o produtor tome decisões mais precisas sobre irrigação, aplicação de defensivos e plantio. Com informações mais detalhadas da própria propriedade, é possível reduzir custos, evitar desperdícios e aumentar a produtividade.
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10: Agora, 11h19, quem que tá aí descansando, quem que tá trabalhando, conta aqui pra mim, 992-24-5660, até meio-dia tem programa Perfil.
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10: Deixa eu agradecer aqui esses lindões e lindonas, né? Que fazem com que o nosso programa fique muito, muito melhor. Muito obrigada, bom dia, Vera Cristina. Como é que você tá aí no Santana? Tá tudo bem? Ela desejando excelente quinta-feira para todos da rádio, para vocês aí também. Ah, Maria Mello está dizendo que está ouvindo o nosso programa. Maria Mello é do Boa Vista. Abraço com carinho para você também, sua querida. Quem está aqui também é a Ana Ramos do Jardim Mariana. Ela quer ouvir Padre Alessandro. O que sou eu sem Jesus? Nada, nada, né? Deus abençoe. Deus abençoe você também, Ana. Quem chegou aqui também, deixe-me ver. Amanda Araújo, ela quer ouvir Abba Dancing Queen. Bom dia, Marisa. Ótimo feriado para você, maravilhosa. Para você também, Amandinha. Beijinhos aí para o Jefferson, para Beatriz, para Ana Clara, todos aqui na nossa sintonia. Misericórdia, Maria Monteiro mandou um áudio aqui de quase 5 minutos. Não, assim não dá, não dá. Ô, Maria Monteiro, manda. Gente, manda áudio curtinho, viu? Porque muita gente não dá tempo de ouvir áudios longos, né? A gente perde muito tempo. Oi, Ney Raimundo, do Mantiqueira. Obrigada, viu, pela sua participação. Quer ouvir aqui Piseiro, pai do Piseiro, pro irmão Laércio, Raimundo Honorato, a irmã Márcia da Cerâmica, a esposa Lucimara, Cauã, os filhos, né? Cauã, Vitória, todos palmeirenses. Eita, nós! Pra mim também. Obrigada, viu, Ney? Oi, Mário. Tudo bem, Mário? Bom dia, com muita alegria para você também. Claudineia está dizendo que está...

A gente teve a triste notícia da partida da Bonnie Tyler aos 75 anos de idade. Ela que estava já há quase 2 meses, né? Hospitalizada, teve aí em coma durante vários dias. E ela deixa aí um grande legado, músicas maravilhosas e deixa muita saudade. Sem limites para sonhar. Vamos relembrar.

Ouvimos aí Matando Saudades de Bonnie Tyler com o Fábio Júnior, Sem Limites para Sonhar. 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

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Agora 11h27. Bom dia, bom dia. Vivendo aí finalzinho da manhã de quinta-feira, feriadão prolongado, né? Quem teve sorte pegou feriado prolongado, né? Então, boa sorte aí pra você nos sorteios também. Daqui a pouquinho, 10 pro meio-dia, a gente vai rolar sorteio de combo do Mac e cinema, tá bom? Ângela, tudo bem, Ângela? Maria Ângela do Santana, ela diz que tá ligada, ouvindo só música linda aqui no programa Perfil. Valeu pela companhia. Keide Maria, como é que você tá, Keide? Tudo bem? Cláudio Machado, bom dia. Quer ouvir o Oceano com o Djavan? Cláudio da Vila Prado, boa lembrança. Quem mais chegou por aqui? Nossa, tem um monte de áudio aqui, gente. Cadê? Eita. Hã? Bom, não tem áudio nenhum. Não tem áudio. Tem áudio, mas não tem áudio, você entendeu? Maria Monteiro, não consegui ouvir nada. É, bom dia, Márcia Cristina. É, ela disse, Maria, seu programa está ótimo. É o programa do Marcelo, né? É o programa do Marcelo. Perfil e também tem o Astério Galvão. Hoje eu estou fazendo a vez deles aqui para dar folga. Hoje eu dei folga para eles. Pode descansar, que eu vou lá. 11h29, Márcia. Ela disse que está excelente o programa. Quer ouvir a música Abba, Andante, Andante. É isso mesmo? Eu vou rolar Dancing Queen, que me pediram na frente, pode ser? Ela quer mandar abraço aqui pro Carlinhos também, né? A Márcio Carlinhos do Mombaça. Coladinhos na 107. Beijos para vocês, seus queridos. Wilson Rodrigues do Castolira. Vou ver se dá tempo de rolar sua música. Tem muita música que não vai dar tempo de rolar, gente. É muito pedido, viu? Oi, Samuel, tudo bem? Ele quer pedir a música... Quê? Pra tocar na Praça da Cascata? Como assim, gente? Como assim? Vocês dão nó nas minhas ideias. Oh, meu Deus. Maria Helena, do Castolira. Bom dia. Tudo bem por aí? É, um abraço aí também pra Marta, do Cidade Jardim. Bom dia, bom dia. Rosana Moreira, do Cidade Nova. Tá, já já vai ter sorteio. Vou colocar você pra concorrer. Oi, Carmen, tudo bem? Excelente dia para você também. Bom, vamos de música. Agora são 11 horas e 30 minutos. O que a gente tem? ABBA, Dancing Queen.

Saudade da boa, hein? Aqui não dá pra esquecer, porque a gente não deixa, viu? ABBA, Dancing Queen, agora são 11h34. 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Agora são 11h35. Bora rolar para você matar a saudade. Você que pediu por aqui. O que, que você pediu aqui? Peraí. Peraí, gente. Peraí. Vamos lá. Hã? Que é? Rita Lee? É, ficou de tocar, não tocou. Ah, então eu vou tocar agora. Rita Lee, ó, lança perfume.

Comecinho dos anos 80, Rita Lee arrebentava de fazer sucesso com essa daí, né? Lança Perfume, a nossa eterna Rita Lee Jones. Agora 20 minutos faltando para o meio-dia. 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Fica na Doutora João Romeiro, 36. 11h41, bom dia! 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Joelma do Boa Vista, tudo bem, Joelma? Bom dia para você também. Miriam Amaral. A Miriam escreve assim: Marisa, fala para a Italian House participar dos sorteios do programa. A gente vai adorar, mesmo que seja um por mês. É, o pessoal da Italian House, que se estiver ouvindo, olha a sugestão da ouvinte, viu? Ah, também a Luana de Jesus, né, do Castolira, Maria Helena, pessoal lá do Castolira, nosso abraço, nosso carinho. A Roseli também, a Roseli da Rosa, do Castolira, um abraço, boa sorte pro pessoal, todos aí. O Birajara falou que tá tomando um chá de canela, ele mais a Maria Portuguesa. Chá de canela é bom, né? É bom, esquenta, gostoso. Divina Rosa do Mombaça. Divina Rosa, pessoal do Mombaça, um excelente e abençoado feriado para vocês também. Maria Aparecida, um grande abraço, Maria Aparecida. Tem gente que vai ficar sem ouvir música aqui, porque realmente tem muito pedido e não dá tempo, né? O tempo não dá tempo da gente atender a todos os pedidos musicais aqui, porque estamos aqui desde as 8 da manhã. Aí a gente vai atendendo conforme o pedido chega, tá bom, gente? Agora 11h43, vamos relembrar aqui o Djavan, Oceano. Linda demais.

Atendendo seu pedido aqui pelo 992-245-660, a gente relembrou o Djavan, Oceano, essa maravilha de música. Agora são 11h47, excelente e abençoado feriado para você. 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Agora 11h47, vamos falar também do Clube Levida. 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Clube Levida, que sucesso, hein? 12 minutos faltando para o meio-dia. Agora a gente tem aqui Alexandre Pires cantando em espanhol. Maravilhoso, né? Usted se me llevó la vida.

Maravilhoso, maravilhoso, Alexandre Pires, você me levou à vida. Agora, 11h52, gente, acabou o gás, acabou a água, já sabe, né? 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Depósito de gás e água Santa Terezinha. 7 minutos faltando para o meio-dia. Eu já tô indo. Vamos fazer os sorteios aqui. Atenção, cruzando os dedinhos. Você que deixou o nome completinho no 992245660. Vamos pro sorteio, gente. Boa sorte para todo mundo. Quem leva convites para o cinema, é um par de convites para o cinema do Shopping Parte Pinda, é Maria Lúcia Aguiar, parabéns, parabéns, parabéns. Retira na segunda, de segunda a sexta da semana que vem, porque a galera, pelo jeito, só volta segunda, né? Ei, molezinha! Tá certo, gente, o pessoal trabalha aqui direto, tem esse merecido descanso, né? E a gente, então, de segunda a sexta, das 9h ao meio-dia, tá aqui a nossa equipe para recepcionar você e para você retirar o Maria Lúcia seus convites para o cinema. Agora tem combo do McDonald's, atenção, atenção, um combo maravilhoso, delicioso, com aquele lanchão, refrigerante grande, mais fritas, do McDonald's do Shopping Parte Pinda, quem leva hoje. Atenção, Solange Aparecida Regina, quem é Solange? Alves Regina Oliveira. Tá, então você também, viu, Solange? Retira aqui de segunda a sexta, das 9h ao meio-dia, aqui na rádio, o seu Vale Combo do MEC. Gente, lembrando que os prêmios aqui da 107 FM, aliás, a rádio 107 FM é a rádio que mais dá prêmios em Pindamonhangaba, indiscutivelmente, né? E a gente tem 5 dias úteis, você tem 5 dias úteis para retirar seus prêmios. Passados 5 dias úteis, você perde o prêmio, tá bom? E é sempre bom lembrar também, ganhou o prêmio da rádio? Tira foto, coloca no Instagram, no Facebook, marca lá a Rádio 107 FM, ok? Beijo grande para todo mundo. Eu volto agora, que dia? Sábado, depois de amanhã eu tô aqui já de novo, gente. Coisa boa. Te espero a partir das 9h da manhã no programa Sintonia 107. Amanhã volta por aqui Astério Galvão, Marcelo Santos, tudo em dia, tudo em paz, descansadinhos, para levarem para você o programa Perfil e as notas policiais. Deixo aqui um beijo carinhoso para cada um de vocês. Valeu demais pela companhia, pela sintonia, pela audiência, pelo carinho, pela amizade. E a gente se vê e se fala por aqui, tá? Próximo sábado. E vamos

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5: 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É isso mesmo, nem todo espaço precisa estar preenchido. Esses respiros fazem a estante parecer mais organizada e muito mais elegante.
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12: 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Existe uma tendência que tem ganhado cada vez mais adeptos entre os viajantes. Viajar devagar. Isso mesmo, em vez de tentar conhecer 5 cidades em uma semana, muita gente tem preferido passar mais tempo em um único destino. Isso permite conhecer melhor os bairros, conversar com moradores, descobrir restaurantes fora do circuito turístico e aproveitar a cidade sem pressa. No final das contas, a sensação é de que você realmente viveu aquele lugar em vez de apenas passar por ele. Viajar devagar é descobrir que às vezes menos destinos significam muito mais experiências.
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2: Agora é a vez deles.
3: Drops do Pet, trazendo uma dica que pode mudar a rotina do seu companheiro. Muitas vezes o dono compra um brinquedo novo, o pet adora, mas depois de alguns dias parece que perdeu a graça. E isso é absolutamente normal. Assim como nós, os animais também gostam de novidades. Uma boa estratégia é não deixar todos os brinquedos disponíveis ao mesmo tempo. Faça um rodízio, guarde alguns por uma semana e depois troque. Quando o brinquedo antigo voltar, ele vai parecer novo outra vez. É uma forma simples de estimular a curiosidade sem precisar comprar novidades o tempo todo.
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14: 29 de novembro é o Dia Nacional e Internacional da Onça-Pintada. A data foi criada em 2018 por uma portaria do Ministério do Meio Ambiente que reconheceu a Onça-Pintada como símbolo brasileiro da conservação da biodiversidade. No mesmo ano, a data foi oficializada mundialmente durante a Conferência sobre Diversidade Biológica realizada no Egito. As duas iniciativas não são uma simples homenagem, mas uma ação pela proteção da espécie. No Brasil, vivem cerca de 85 mil onças-pintadas. A alteração do habitat ocasionada pela agropecuária, mineração, implantação de hidrelétricas e construção de rodovias é a principal ameaça ao felino.
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1: Bora lá, pré-sexta, pré-sexta. Quinta-feira é pré-sexta, gente. Eu tô focadaço no final de semana. Tô esperando o fim de semana desde segunda-feira, né? Ó, a galera gosta. A galera gosta. Final de semana, né, turma? Tão pertinho, já é pré-sexta. Bora, aqui é Rodrigo Campos dentro do seu radinho com o Top Tunes. Hoje vai ter jeito, moleque pichote.

0: Ferrugem, gente.
1: Apaga tudo que a gente planejou.
0: E bora começar? Bora lá!
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0: Edson e Hudson aqui no Top Tunes.

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2: Descemos no palco aqui no Jeito Moleque.

Olivia Dean. É Man, I Need. Você sabia que a cantora Olivia Dean tem ganhado muito destaque na música atual e o que muita gente não sabe é sobre a origem dela? Sabia não? A origem dela é o seguinte, ela tem uma herança mista bastante interessante com raízes inglesas e caribenhas. Dá pra acreditar? Ela é conterrânea, sabe de quem? Da nossa amada Rihanna, que também é carimbenha. Ô, potência! 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

0: Som do Ferrugem. Apagar. Já volto com o Natan e Léo Foguete, hein? Segura.
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16: Tamo de volta, gente. Bora continuar? Top Tunes dentro do seu radinho. Boa quinta-feira. Agora é Natan e Léo Foguete. Última noite.
17: Danadazinho falando de amor.
18: Léo Foguete, vamos falar de amor.

0: JQuest Tim Maia, acende o farol. E se ele estiver cantando em inglês? Send for all. Tô zoando. Gente, você acompanhou o desabafo do Lucas Luco? Cantor tá longe dos palcos há um ano e falou abertamente sobre a luta contra a depressão. Ele fez um relato bastante sincero sobre esse momento difícil que tem vivido, explicando que precisou dessa pausa pra priorizar a saúde e tentar se reestruturar. É uma situação que mostra o lado menos glamuroso da fama, né? Onde a pressão do trabalho e a exposição constante podem afetar seriamente o bem-estar do artista. É, isso aí não é fácil não, viu?
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0: Dias mais, fechou o Top Tunes? Quintamos? Vamos nessa, eu sou Rodrigo Campos, te espero amanhã. Amanhã, sexta-feira, tem mais Top Tunes.
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4: Queridona, se você gosta de carne moída, você é do meu time. Hoje vou compartilhar com você uma receita de rocambole de carne moída. Os ingredientes são 1 quilo de carne moída, 1 envelope de pó para creme de cebola, aquela sopinha gostosa, 1 ovo, 2 colheres de sopa de farinha de rosca, sal e cebolinha picada a gosto, azeite para untar e regar, e para o recheio, se você quiser, 200 gramas de presunto em fatias e 200 gramas de queijo mussarela ou queijo da sua preferência em fatias também. Em uma tigela, misture a carne moída, o creme de cebola, o ovo, a farinha de rosca, sal e a cebolinha até formar uma massa homogênea. Espalhe a massa sobre um pedaço de papel alumínio grande, formando um retângulo. Sobre a carne, faça uma camada com as fatias de presunto e do queijo. Enrole como um rocambole com o auxílio do papel alumínio e coloque em uma forma untada com azeite. Regue com um pouco mais de azeite e leve ao forno médio pré-aquecido por 30 minutos ou até firmar e dourar levemente. Retire, transfira para uma travessa, polvilhe com a cebolinha e sirva em seguida. Enjoy!
5: Que delícia!
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0: Brasil!
1: Mais Brasil chegando por aqui. É isso aí, o melhor da música brasileira. Tem muito sertanejo que a gente ama. Tem também muito pagode. Eu sou a Flávia Becker, sempre bom ter sua companhia, viu? Pra começar, tem Henrique e Juliano com Seja Ex.
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0: da Castela, olha onde eu tô, tá aqui no Mais Mais Brasil. Eu vou pro intervalo rapidinho, mas eu também tô aqui, viu? Não sai daí, porque já já tem Zé Cristiano, tem Hugo Guilherme, Sai Rodolfo, Marília Mendonça e muito mais. Mais Mais Brasil.
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6: Muito bem, quando a dieta não funciona, desconfie de alguns prováveis culpados. Sabe aquela balinha que você pegou na sala de espera do médico ou aquele docinho que fica próximo ao caixa da padaria? Sim, tudo isso faz diferença. Esses e outros exemplos nem sempre são computados na hora da dieta. Uma pesquisa com 1.500 britânicas revelou que, em média, elas ingerem 146 mil calorias não intencionais por ano. Você sabe mensurar isso? São 608 barras de chocolate. Dá pra acreditar? Mesmo aqueles que juram limitar o cardápio a 1.800 calorias diárias vão além. Batem fácil nas 2.200 calorias. É uma baita diferença. Para evitar essas armadilhas, faça o teste Bem Viver. Anote tudo o que você come ou bebe ao longo de 24 horas, sem pular a inocente balinha. Você vai se surpreender. Para aliviar a fome fora de hora, faça refeições equilibradas nos horários certos e carregue na sua bolsa snacks saudáveis por onde for. Esse foi o Bem Viver de hoje e eu, Ana Paula Barros, volto logo logo com mais uma dica para nossa saúde.
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0: Mais Brasil tá de volta. Boa quinta-feira e bora curtir por aqui mais música. Chega mais Zé Neto e Cristiano com Cadeira Cativa.

Marília Mendonça, a gente ouviu Leão. Agora, deixa eu falar, gente, a música não mexe nas minhas gavetas, sabe? Da dupla com o Danilo Davi, tá com tudo. Ela foi considerada a mais tocada nas rádios brasileiras neste semestre. A faixa faz parte do projeto Aliança, da dupla Danilo Davi, que foi lançado no início do ano e marcou de vez, né, o nome deles aí no topo das paradas. E aqui a gente continua com o Thiago Samuel e Simone Mendes, Amor Diferente. Esse.

0: Fica com Deus, Ian e Sorriso Maroto, que parceria, né? Muito obrigada pela sua companhia, obrigada pelo carinho de sempre. Eu sou a Flávia Becker, tô indo nessa, mas ó, deixa eu falar, continua por aqui, viu, que tem muita coisa boa na nossa programação chegando especialmente pra você. Até amanhã, tchau, tchau.
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Agora eu quero ficar com você. Bora curtir a quinta-feira? A partir de agora tem a Hora do Peão. Eu sou o Luciano Leão. Prazer imenso falar com você e chamar meu parceiro aqui. Tem que estar com ele. Torinho! Isso, menino Torinho. Vem com a gente, rapaz. Vem por aqui. Vamos curtir, Torinho. Vamos a partir de agora animar. O que, que vai ter, menino? Vai ter Hugo e Guilherme, bom. Gustavo Lima, bom. Luan Santana, Torinho. Ah, você quer começar? Você tá com pressa, então, né? Então vamos, começa. Primeira. Zé

0: Que sequência deliciosa pra gente, né? Mas tô adorando, tô curtindo demais, Torinho. Vamos ficar por aqui. Daqui a pouco o Torinho falou, modo rodeio, né? Ah, vai ter o modo rodeio, gente. Nós vamos dançar.
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0: café que desse jeito.
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0: Obrigado, Senhor, por mais um dia de vida. Obrigado, Senhor, pela saúde. Obrigado, Senhor, por mais um programa na 107. Hoje, 9 de julho, feriado da Constituição Constitucionalista, né, prima? Teve um levante aí do povo paulista querendo fazer aí uma nova Constituição, e o Getúlio Vargas mandou bala também. Aí foi 3 meses de batalha e São Paulo acabou perdendo. No pique, no carinho, na alegria do programa Zé da Boia, que Deus Todo-Poderoso leve paz, amor, saúde e alegria a toda a família nesta quinta-feira, feriado estadual. Leve paz, amor, saúde e alegria a toda a família. Louvemos ao Senhor porque Ele é bom. Louvemos ao Senhor porque é bom estar com vida. Se dirige, não beba. Se beber, não dirija. Preserve a vida, porque a vida é um dom de Deus. E lembre-se, amigo, sempre atrás de uma bola há uma criança. No pique, no carinho, na alegria, até às 19 horas. Muita moda bonita para você, ligado no programa do Zé da Boia. E tá já rolando a bola para França e Marrocos. Copa do Mundo, quartas de final. 5 minutos, por enquanto, 0 Marrocos, 0 França. Já quase 5 minutos de jogo aí. Ô, prima, são 17:06. 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E para o seu Antônio. Seu Antônio Gaúcho, boa tarde. 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Hoje tem 2 caixas de bombom para você que está ligado aí no programa do Zé da Boia, viu? Isso, 2 caixas de bombom para você que está no pique, no carinho, na alegria do programa do Zé da Boia. São 17 horas mais 8 minutos em Pindamonhangaba. Um abraço ao nosso amigo Cleiton, lá da fábrica de bloco socorro. Ô Cleiton, o que está acontecendo aí, meu compadre? Uma ótima tarde para você aí. Obrigado pelo carinho, pela audiência, nosso amigo Cleiton.
1: Ô Zé, boa tarde, tudo bem? Toca o modão para nós, hein? Põe no sorteio, Zé. Toda vez que você põe todo mundo, não põe eu, Zé. Sorteia um tempero aí para mim, por favor, Zé. Daqui a pouco nós vamos fazer um bem bolado aí para nós sortear uns temperos seu aí. Para toda a freguesia nossa. Falou, fica com Deus, tudo de bom. É o Cleiton aí, Zé. É nóis, na fita.
0: É isso aí, garotinho. No pique, no carinho, na alegria do programa da Boia, nosso amigo Cleiton, prima. Ô, Cleiton, eu vou ajeitar uns temperos, vou mandar pra você aí na fábrica de bloco socorro, viu? Um abraço aí, obrigado pelo carinho, pela audiência, nosso amigo Cleiton. Já que tá falando da fábrica de bloco socorro, manda bala, prima. 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Tá lá ligadinho com a gente, seu Zequinha, que começou tudo, agora o Cleito, a Cláudia, a Maria, e também a Fran e o Zezinho. Um abraço para toda a família Socorro. Um abraço para o Paulão, que mora lá, o Ivo, motorista, e o Benedito, que trabalha lá também. Um abraço para vocês. E também está sempre ligado com a gente o nosso amigo Toninho e a Esmeralda, que é irmã do Benedito. O irmão do Benedito e cunhada, né, prima? E a Fátima, que é irmã. Um abraço aí. 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É bloco da fábrica de bloco Socorro. 9 minutos de jogo, 0 França, 0 Marrocos. Aí, as quartas de final. Mas os brasileiros estão numa tristeza danada, né, prima? Poderia estar. Poderia estar o Brasil. Poderia, mas não está. 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Ô, Creitor, vai aí para você, Jesus e o Burrinho. E depois passa de ganso, aproveitando, mandando lá pro Toninho Bode também, que tá ligado com a gente no Santana. Grande Toninho Bode, a nossa amiga também tá ligadinho, né, prima? A esposa aí, a Fátima, é um abraço para vocês. Não é Fátima, é Sandra. É, agora fugiu o nome da esposa do Toninho Bode. Ô Flávio, manda um zap aí, fala quem é a esposa do Toninho, que sumiu. Daqui a pouco eu vou lembrar, mas agora eu tô lembrando. Toninho Bode é a esposa, prima, o passo de ganso que eles gostam muito aí, viu? Do Passo de Ganso, nosso amigo Toninho Bode. Uma ótima tarde pra vocês, 17 horas 12 minutos. Vamos lá?
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0: 5:16.
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4: Uma tendência que tem crescido no campo é a instalação de estações meteorológicas dentro das próprias fazendas. Esses equipamentos monitoram temperatura, umidade, velocidade do vento e volume de chuvas em tempo real. E isso permite que o produtor tome decisões mais precisas sobre irrigação, aplicação de defensivos e plantio. Com informações mais detalhadas da própria propriedade, é possível reduzir custos, evitar desperdícios e aumentar a produtividade.
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0: 5h21.
1: Marroquino, Mbappé, pra cobrança, partiu pra França, bateu! Eu disse! Bono! No canto esquerdo, rasteiro, o goleiro de Marrocos faz grande defesa sem soltar a bola, pega de primeira, Bono! Espetacular o goleiro marroquino!
2: Talvez o maior pegador de pênaltis da atualidade, porque contra a Holanda ele distraiu os jogadores, pegou pênalti de salão, agora também dançou em frente ao Mbappé, desconcentrou, camisa 10 caiu no canto, sem rebote, Bono pega a penalidade do 10 francês.
1: E aí, craque Neto, e aí, Zaidan, e aí, Leandro, que
3: é a verdade é, em relação a...
4: No pique, no carinho, na alegria do programa da Paia. O Mbappé bateu mal, ele deu na mão do goleiro, hein, primo? O goleiro acertou o canto e pegou a bola. Aí continua 0, França 0, Marrocos. Ô, prima, 17h29 no pique, no carinho, na alegria do programa da Paia. Daqui a pouco, acontecendo alguma coisa, nós já põe de volta aí, né, primo? 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

0: 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Ah, prima, na Praça da Liberdade, tá lá o Laerte e o Zé Laerte. 40-40, no pique, no carinho, na alegria do programa Zé da Boia. Ô, prima, vamos falar aqui com quem que tá mandando usar pro Valdir Salgado. Valdir Santista, tá com a gente, uma ótima tarde pra vocês aí. E lá no Bar das Pedras, tá no Bar das Pedras, Diniz? Boa tarde, Zé da Boia. Deus te abençoe grandemente. Estou em casa, curtindo seu programa. Tá em casa, prima, o Diniz. Tá de folga hoje. Boa tarde, Zé da Boia. Tô de folga hoje. Alô, pros meus pais, também Cacildo, João Velho, no Pouso Frio. A André da Caeira, a Índia do Santana, também quer participar do sorteio. E tá na oração, ouvindo aí, das 18 horas, né, prima? Boa tarde, Zé. Excelente programa. O Gilson. A dona Ângela e o Sérgio Garcia, lá no Leste, tá ligadinho com a gente. Uma ótima tarde para vocês. O Gonçalo Godoy também tá participando do sorteio, viu, prima? Lá no Imperial. 17h33. Vamos com moda? Então, vamos.
1: 5h33. 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
0: Prima, no pique, no carinho, na alegria do programa Zé da Boia. Carma aí, mulher. Ô, mulher apressada, carma aí. Agora nós vamos ter que pôr a moda aqui, a bailarina, prima. Lá pra Dona Conceição, a dama de vermelho do Castolira. Coitada, ela chora quando toca essas modas aí, viu? A bailarina, a pretendida. Ei, moda bacana do João Mineiro e Mariano, prima. João Mineiro e Marciano, né, Mariano? O Mariano também, eu não sei para onde anda, viu? Isso. Mas é João Mineiro e Marciano. Também vem aí depois o... Depois nós vemos o que vem, prima. Carma aí, você também tá querendo correr demais. Quer correr mais que a perna, mas que coisa. No pique, no carinho, na alegria do programa do Zé da Boia. 17h35, França 0, Marrocos 0. E Mbappé bateu o pênalti na mão, prima. Mas que coisa. Também tá participando aqui, prima. A Alexandra Daniela Ramos Celestino Vila São Paulo e a Maria Vicentina Bairro Massarim. Bota moda aí, prima. Bota moda aí. A bailarina. Dona Vicentina, Dona Maria Vicentina, a bailarina. Alexandra Daniela, a bailarina.

0: 5:38.
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0: 5:42.
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0: 5:47.
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2: No pique, no carinho e na alegria do programa do Zé da Boia. Tá ligadinho com a gente também, participando do sorteio. A Maria Aparecida Ramos Rodrigues, Vila São Paulo. O prima também, a Lúcia de Fátima do Santana, também tá participando com a gente. Vamos com moda, vamos com moda. E a Maria Wanda Feliciano também. Lá pro nosso amigo ligado com a gente, viu, prima? É, o Luiz Goró e a Dona Catarina. Também pra Dona Conceição, a Dama de Vermelho do Castolira.

0: 5:51.
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0: 5:55.
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4: No pique, no carinho, na alegria do programa do Zé da Boia, 17:56 em Pindamonhangaba. Boa tarde, meus amigos, minhas amigas. Uma ótima e abençoada tarde de quinta-feira, feriado. Dia aí da... Não chegou a ser uma revolução, né, prima? Foi mais uma aí, um ato de bravura exigindo uma nova Constituição que São Paulo acabou perdendo aí para o governo de Getúlio Vargas. Com isso, ficou aí o dia 9 de julho como o dia da Revolução Constitucionalista Brasileira e Paulista, né? Só comemora em São Paulo. A gente comemora até a derrota, né, primo? Foi derrotado, perdeu pro Brasil e tem o feriado aí. Mas que coisa! Por que que não põe o feriado também de 7-1, né, primo? É, põe um feriado nacional de 7-1. No pique, no carinho, na alegria do programa do Zé da Boia, o pessoal gosta muito de feriado, põe o feriado de 7-1 aí. Prima, tá ligadinho com a gente? Boa tarde, Zé da Boia. Bom programa, que Deus abençoe. Estamos ligados. Cassiano, o Delícia da BR-116, a Angélica e o seu Toninho em Guaratinguetá. Boa tarde, Zé. Manda uma moda aí pra turma do mercado do Beta lá. Tá bom, o Mercadinho Tino lá, o Jonas, a Daiane Kimberly, a Juliana, seu Tino, da Nascida. Um abraço pra vocês aí. 17:58. 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O prima Eliane também está com a gente. Boa tarde, Zé. Manda um modão para nós aí. Não é aqui, é outro aqui, prima. Oi, boa noite, Zé da Boia. Tudo bem? Aí, tudo? Toca um modão aí para nós. Eliane dos Santos Gouveia, bairro Cidade Jardim. Se tiver sorteio, coloca meu nome. Já estamos ligados em você, menino. Obrigado. Um beijo grande para você, Eliane. Obrigado pelo carinho, pela audiência no programa do Zé da Boia. 17:59 em Pindamonhangaba. Tem duas caixas de bombom hoje. Manda o zap 992-245-660, 992-245-660. Você pode faturar aí o quê, prima? Ah, pode faturar a caixa de bombom. Manda o zap 992-245-660, 992-245-660. Você pode faturar aí, viu? Nesta manhã gostosa, nesta tarde gostosa de quinta-feira, né, prima? No pique, no carinho, na alegria do programa do Zé da Boia. Quem mais tá aqui com a gente nessa tarde gostosa de quinta-feira é o nosso amigo Carlos. 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Ô, prima, Agora nós dá uma pausa com a moda para receber as bênçãos de Deus Todo-Poderoso nessa manhã, noite gostosa de quinta-feira. Que Deus leve paz, amor, saúde e alegria a toda a família. Louvemos ao Senhor porque Ele é bom. Louvemos ao Senhor porque é bom ser com vida. Se dirigir, não beba. Se beber, não dirija. Preserve a vida, porque a vida é um dom de Deus. E lembre-se, amigo, sempre atrás de uma bola a uma criança. Boa noite, Pinto. Boa noite, Vale.
0: 6:01.
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7: Drops do Pet, trazendo uma dica que pode mudar a rotina do seu companheiro. Muitas vezes o dono compra um brinquedo novo, o pet adora, mas depois de alguns dias parece que perdeu a graça. E isso é absolutamente normal. Assim como nós, os animais também gostam de novidades. Uma boa estratégia é não deixar todos os brinquedos disponíveis ao mesmo tempo. Faça um rodízio, guarde alguns por uma semana e depois troque. Quando o brinquedo antigo voltar, ele vai parecer novo outra vez. É uma forma simples de estimular a curiosidade sem precisar comprar novidades o tempo todo.
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0: Vamos formar agora a grande corrente de fé, elevando o pensamento ao Supremo Criador, para que interceda com sua divina bondade em favor de todos que necessitam de alívio para os seus problemas através da oração. E agora, com o pensamento em Deus Todo-Poderoso, para que Ele receba nossas orações, oremos. Em nome dos anjos, dos santos e das almas, saudemos a Sagrada Família. Em nome do Pai, do Filho e do Espírito Santo.
1: Amém.
0: E neste momento, em que todos se ajoelham e saúdam Maria Santíssima. Ave Maria, cheia de graça, o Senhor é convosco. Bendita sois vós entre as mulheres, e bendito é o fruto do vosso ventre, Jesus.
2: Santa Maria, Mãe de Deus, rogai por nós, pecadores, agora e na hora da nossa morte. Amém.
0: Fazemos todos os dias, louvamos a Maria.

0: agora a todos aqueles que necessitam de uma graça. Rezamos neste momento a oração de São Francisco. Senhor, faça de mim um instrumento de sua paz. Onde existe o ódio,
1: que eu leve o amor.
0: Onde existe a discórdia,
1: que eu leve a união.
0: Onde existe o erro,
1: que eu leve a verdade.
0: Onde existe a dúvida,
1: que eu leve a fé.
0: Onde existe o desespero,
1: que eu leve a esperança.
0: Onde existe trevas,
1: que eu leve a luz.
0: E onde existe tristeza,
1: que eu leve a alegria.
0: Virgem Maria,
1: guarda-nos puro do pecado.
0: Ó Mãe de Deus,
1: abre os nossos corações quando nossos irmãos precisarem de nós.
0: Ó Mãe da Igreja,
1: faça que vivamos unidos e assim sejamos um dos exemplos para que os outros também amem a seu Filho Jesus.
0: Ó Esposa de José,
1: conserve a paz e a união em nossas famílias.
0: Glória ao Pai, ao Filho e ao Espírito Santo.

Ó Senhora Aparecida, eu renovo neste momento a minha consagração. Eu vos consagro os meus trabalhos, sofrimentos e alegrias, o meu corpo, a minha alma e toda a minha vida. Eu vos consagro a minha família. Ó Senhora Aparecida, livrai-nos de todo o mal, das doenças e do pecado. Abençoai as nossas famílias, nossos doentes, nossos velhinhos e as crianças. Abençoai a Santa Igreja. Abençoai a nossa paróquia e o nosso vigário. Ó Senhora Aparecida, lembrai-vos que sois a padroeira poderosa de nossa pátria. Ó Senhora Aparecida, bendito e sagrado coração, abençoai a nossa nação e pedimos de novo, olhai o nosso povo.

bênção da água. Deus eterno e todo-poderoso, que tendo escolhido a água, fonte de vida e pureza, para nos dar a graça batismal, fizestes também aparecer no rio Paraíba a imagem da Virgem Imaculada. Abençoai esta água e fazei que ela nos recorde nosso batismo, para que, purificados de nossas faltas, vivamos como cristãos, membros da vossa Igreja, e cheguemos um dia à vida eterna. Por Cristo nosso Senhor.

Maria Santíssima, que em vossa imagem milagrosa de Aparecida espalhais inúmeros benefícios sobre o Brasil. Eu, embora indigno de pertencer ao número dos vossos servos, mas desejando participar dos benefícios da vossa misericórdia, prostrado a vossos pés, consagro-vos o entendimento, para que sempre pense no amor que mereceis. Consagro-vos a língua, para que sempre vos louve e propague a vossa devoção. Consagro-vos o coração, para que depois de Deus vos ame sobre todas as coisas. Recebei-nos, ó Rainha incomparável, no ditoso número dos vossos servos. Acolhei-nos debaixo da vossa proteção. Socorrei-nos em nossas necessidades espirituais e temporais, e sobretudo na hora da nossa morte. Abençoai-nos, ó Mãe Celestial, e com vossa poderosa intercessão, fortalecei-nos em nossa fraqueza, a fim de que, servindo-vos fielmente nesta vida, possamos louvar-vos, amar-vos e render-vos graças no céu. Por toda a eternidade, assim seja.

0: pela intercessão de Nossa Senhora Aparecida, Rainha e Padroeira do Brasil, a bênção de Deus Onipotente, Pai, Filho e Espírito Santo, desça sobre vós e permaneça sempre. Amém.
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2: Gorda, vai devagar, calma aí, mulher, tá com pressa por quê? Tá 0-0, França e Marrocos, gordona... Não saiu gol ainda não, para nenhum lado ainda. Já começou o segundo tempo e o Mbappé perdeu o pênalti. Jogou na mão do goleiro no primeiro tempo. Continua 0-0, França e Marrocos. Pelas quartas de final da Copa do Mundo. Vai começar o segundo tempo agora. Ô, prima, no pique, no carinho, na alegria. Começou o segundo tempo, mas já faz tempo que começou, viu? Esse TV Casé em relação à Rádio Bandeirante, que nós estamos ouvindo também... Está quase 3 minutos de delay, é muita coisa, né? 3 minutos de delay em relação à Rádio Bandeirante. Não sei de qual imagem que a rádio está narrando, mas o delay é muito grande. Quase 3 minutos, faz 2 gols em 3 minutos. 18h17, estamos abençoados. Recebemos aí as bênçãos de Deus Todo-Poderoso nesta noite gostosa de quinta-feira. Boa noite, amigo, amiga, que Deus leve paz, amor, saúde e alegria a toda a família. O Wilson Rodrigues Pinto do Castoleira, participando do sorteio. Boa noite, Zé da Boia. Tudo bem? Tudo. Que Deus abençoe. Amém. Sempre manda um alô para minha Bubrai, para minha avó Alice, para o meu avô Percival. Se tiver sorteio, por favor, coloca meu nome. Bubrai Gianelli de Toledo. Está participando. O Sidney Schinack, também do Carangola, está no sorteio. Manda o seu zap aí, 992-245-660, porque nós vamos sortear daqui a pouco 2 caixas de bombom para você que está ligado no programa do Zé da Boia. Ô, prima, deputado Alfredo Gaspar. Alfredo Gaspar, deputado federal, manda brasa.
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2: 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No pique, no carinho, na alegria do programa da Boia, relaxa, faz um L e chora. Ô, prima, no pique, no carinho, na alegria do programa do Zé da Boia. Boa tarde, Zé da Boia. Luana de Jesus Ribeiro Castolina. Maria Helena Ramos Ribeiro Castorila, manda um alô. E tá mandado aí para Luana de Jesus Ribeiro e também Maria Helena Ramos Ribeiro no Castolila. O Davi também Ribeiro tá ouvindo o programa, participando do sorteio, mora no Castolila. Também quem mais tá aqui, prima? O nosso amigo, boa noite, meu amigo Zé da Boia. Tenha uma ótima abençoada noite de quinta-feira para você. Deus abençoe, amém. Tadeu e Elza no Andrade participando do sorteio. Olha a hora, agora já são 18:23 em Pindamonhangaba. 18:23 em Pindamonhangaba. 46 minutos aí, tá atrasado 3 minutos, já tá quase 50 minutos de jogo. 0-0 França. Vamos com moda na conversa. 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Daqui a pouco nós vamos sortear o bombom. Manda aí o zap 992-245-660, Goiânia e Paranaense, lá para o Zizo, para a Quita, para a Vilma, para o Daniel, para a Josana, Ana Lívia, o Luca, a Giovana, o Jonas Aninha, a Márcio, o Dino, todos os nossos amigos da Ponte Alta, para a Dona Tereza, mãe do Paulão da Droga Lar, na Cruz Pequena, também para o Paulo Almeida, o Chico Almeida, o Rei do Queijo, lá no Ribeirão Grande, doutor Edmundo Nogueira de Sá, nosso amigo Zé Antônio, também o Benê e Isabel. Ah, prima, tá ligadinho, o Edinho Norberto, o rei do gado no Pinga, e a esposa Dalva. Também nosso amigo Dodge, a esposa Sirene Teberga. Um abraço para vocês aí, obrigado pelo carinho, pela audiência.

0: 6:29.
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7: E durante muito tempo, lavar o motor era uma prática comum. Mas os carros modernos têm seus módulos eletrônicos, sensores e conectores que não gostam nem um pouco de jatos d'água. Então, evite lavagens caseiras no compartimento do motor. Se houver uma necessidade de limpeza, procure um local especializado que utilize produtos adequados e técnicas específicas. Um motor limpo, sim, é importante, mas ainda mais importante é manter todos os sistemas funcionando corretamente. Uma limpeza mal executada pode gerar falhas elétricas que custam muito mais do que um serviço de lavagem. Pode ter certeza.
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0: 6:37.
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0: 6:40.
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no pique, no carinho, na alegria do programa do Zé da Boia, 18h42. Daqui a pouco nós vem com o laço dobrado. Vou mandar pro Sidão, pra Célia lá na Alcoa. Também o Berto tá ligado com a gente lá na Alcoa, viu, prima? O Matheus Santiago, o Marco Antônio, a Regina. E lá em Londres, a Maria Eduarda, o Cauã, o Alexandre e o Felipe. E um abraço aí pros nossos amigos ligados com a gente. Também tá ligado aqui, prima? Boa noite, Zé da Boia. Boa quinta-feira. Põe nosso nome no sorteio. Sempre aqui na sua escuteira. Irineu Ribeiro Júnior, de Taubaté. Ademir Guilherme Espindol também está na programação, participando do sorteio. O Wagner da Conceição, também da Mombaça, está participando do sorteio. Uma ótima noite para vocês aí. O Xuxa também está participando. Davi Ribeiro de Melo. O Eric Gouveia, Cidade Jardim, também está participando. Também quem mais está aqui, prima, Darius Correia, escutando as modas, está participando do sorteio. No Mantiqueira também quer participar do sorteio. Ney Raimundo Honorato. Boa noite, Zé da Boia. É Alice. Alice, lá do Maricá, também está participando. Põe o nome completo aí, Alice. Alice e o Bruno estão ligados com a gente lá. Obrigado pelo carinho, pela audiência. Agora 2-0 França sobre aí o Marrocos. Então a França de passos largo aí e pode até golear o Marrocos aí, que não merece uma goleada, né, prima? Pela Copa que fez, mas pelo que está jogando agora, vai tomar um sacode aí da França legal. Ô, prima, 18h44, no pique, no carinho, na alegria do programa do Zé da Boia, manhã, noite gostosa de quinta-feira, 9 de julho, feriado da Constituição Paulista. 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Um abraço aí para os nossos amigos lá, seu Bento, dona Fátima Olhando, o padeiro Marcão e as meninas do Barcão que estão ligadas no programa do Zé da Boia nesta noite gostosa de quinta-feira, feriado paulista. No pique, no carinho, na alegria do programa do Zé da Boia, tá ligadinho com a gente também o nosso amigo Carlos, lá do Plinivit Flex, viu? 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No pique, no carinho, na alegria do programa do Zé da Boia, 18h46 em Pindamonhangaba. Quem que tá aqui com a gente, prima? O Carlos Alberto, lá do BMV, participando do sorteio. A Rosimeire em Boava, também do Mombaça, está participando. A Maria Godoy também está participando com a gente. A Maria da Penha também, viu? Está ligadinha com a gente, da Praça da Bíblia. Não, aqui já tem no... Maria da Penha, um abraço para você. Obrigado pelo carinho, pela audiência. É ela que tem o seu trailer lá em frente à Praça da Bíblia, viu? Um abraço. O Paulo Roberto também, boa noite, está ligadinho no programa Zé da Boia. Paulo Roberto dos Santos, Campo Alegre. Sônia Maria da Silva também
Tá ligadinho. Boa noite, Zé da Boia. Meu esposo foi pegar a caixa de bombom hoje. Meu neto ganhou ontem, mas estava fechado. Ah, então só amanhã. Viu? Só amanhã. Mas estava aberto. Que hora que você foi lá? Você foi à tarde? O mercado fechou meio-dia. Hoje é feriado. Estava aberto até meio-dia. A Eliana também está aqui. Boa noite, Zé da Boia. Tudo bem? Quero participar do sorteio. Eliana Maria de Souza Castoleiro. Obrigado. Deus abençoe. Meu Sônia Maria da Silva, o mercado abriu até meio-dia hoje, é feriado estadual, 18h48, vamos com moda então, prima? Então vamos, laço dobrado divino e Donizete.

0: 6:51.
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no pique, no carinho, na alegria do programa. Zé da Vai. Cai mais prima. Cai mais prima, vai devagar. No pique, no carinho, na alegria do programa Zé da Boia. 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E o programa do Zé da Boia. Ô, prima, a Elaine, a Eliane, servindo os bolinhos de mandioca, Zé da Boia. Obrigado, bom proveito, Deus lhe abençoe aí. Uma ótima noite para você. Ô, prima, boa noite, Benedito Blas Roque também está ligado com a gente. A Maria Helena Chinac do Campo Alegre também está no sorteio. A Sônia Maria falou que foi 14 horas. 14 horas já estava fechado o mercado, fechou meio-dia. 13 horas, né, prima? Isso. O Tubarão também está ligado. A Maria Aparecida Teixeira de Moraes também está ligado. A Cristiane Eugênio, ouvindo as modas que não sai da moda, participando do sorteio. No pique, no carinho, na alegria. Prima, vamos que vamos. Boa noite, Zé da Boia. As meninas, sábado, vou pegar sal com alho. O Rael falou assim, vai Corinthians. Ah, fala pra ele que eu vendi a espingarda de matar viado na curva, viu, prima? Ô Penha, fala pro Rael aí que eu vendi a espingarda de matar viado na curva. Um abraço pra você aí, obrigado pelo carinho, pela audiência. Depois nós fala aí do... Ela tem lá também pão com linguiça e pão com calabresa, viu, prima? Na Praça da Bíblia, na parte de cima, tá lá o trailer da Penha. Um abraço pra vocês aí. Obrigado pelo carinho, pela audiência aí. Boa venda. Ô, prima, vamos sortear essa bagaça aí. Gorda, manda brasa, sorteia essa bagaça aí, porque tá na hora, tá na hora. Quem vai comer o bombom? Atenção, roda, roda, roda, roda. Parou, parou, parou. Maria Aparecida Ramos Rodrigues, Vila São Paulo. Atenção, Maria Aparecida Ramos Rodrigues, Vila São Paulo. Tem um minuto pra mandar aí. Se não mandar, vai pro saco também. Já perde a caixa de bombom que ganhou. Mas não é possível um negócio desse. Tem um minuto pra mandar aí, prima. Vamos rodar essa bagaça aí pra ver quem vai levar outra caixa aí, prima. No pique, no carinho, na alegria do programa do Zé da Boia. Vamos lá, parou, parou. Benedito Braz Roque. Benedito Braz Roque tem um minuto pra mandar o zap aí. Que vai buscar lá a caixa de bombom. Se não buscar, mandar... Vai pro saco, viu, prima? Ô, prima Benedito Braz Roque. Prima Benedito Braz Roque. A Eliana tá falando, só tem 5,50. Só tem 5,50, Eliana? Mas que pobreza danada. Boa noite, Zé, tá ligadinha. A Maria Aparecida Ramos Rodrigues vai buscar, então tá confirmado. E o Braz vai buscar também. Então tá tudo certo aí, prima. O Braz ganhou e também a Maria Aparecida. Elas vão buscar lá, eles, ela e ele vai buscar amanhã, depois das 10 horas, lá na local Laticínio. Eliane, um beijo grande pra você, uma ótima noite. Fique com Deus aí. Prima, tamo indo embora. Daí volta amanhã, se Deus quiser. Que todos tenham uma ótima e abençoada noite de quinta-feira. Que Deus leve paz, amor, saúde e alegria a toda a família. Louvemos ao Senhor, porque Ele é bom. Louvemos ao Senhor, porque é bom estar com vida. Se dirigir, não beba. Se beber, não dirija. Preserve a vida, porque a vida é um dom de Deus. E lembre-se, amigo, sempre atrair uma bola a uma criança. Eu volto amanhã, se Deus assim permitir, às 5 da manhã. Boa noite, Pinda. Boa noite, Vale. Nosso amigo ligadinho com a gente, o Jorge na Boa Vista. O Alex Januário, seu Cido, boa noite. Didi, lá, tá onde, primo? Jardim Princesa.

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3: Olá, boa noite.
1: Boa noite para você que nos acompanha em todo o país.
3: Quarta-feira, 9 de julho de 2026.
1: Vamos ao destaque do dia na Voz do Brasil.
3: Atenção, professores. Amanhã é o último dia para se inscrever na Prova Nacional Docente.
1: Sobre o exame, nós conversamos com o secretário executivo do Ministério da Educação, Rodolfo Cabral.
4: Ela vai ser utilizada para subsidiar os processos seletivos e concursos públicos realizados, tanto no âmbito federal, estadual e municipal, para ingresso na carreira docente da educação básica.
3: Unidades móveis flutuantes da Previdência iniciaram atendimentos na região norte.
1: 7 barcos vão prestar assistência a comunidades ribeirinhas, indígenas e quilombolas até dezembro.
3: E ainda, produtores precisam validar o cadastro ambiental rural. Carlos Oliveira.
5: Ter o cadastro ambiental rural concluído é fundamental para acessar o crédito agrícola no sistema bancário.
1: Turismo. Passageiros que enfrentarem problemas com companhias aéreas poderão registrar reclamações em plataforma digital.
3: Vamos falar também de uma pesquisa sobre viagens de brasileiros com bichinhos de estimação. Natália Koslick.
6: O mapeamento servirá de base para a criação de um manual de boas práticas do segmento.
1: A apresentação da Voz do Brasil hoje é comigo, Mariana Jungmann e Luciano Seixas.
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1: 1 milhão de pessoas já solicitaram a autoexclusão dos sites de apostas online, as chamadas bets.
3: Qualquer pessoa pode fazer o bloqueio nas plataformas de apostas de uma só vez.
1: E o próprio usuário define quanto tempo quer ficar sem apostar.
7: A plataforma centralizada de autoexclusão permite ao cidadão restringir o acesso às casas de apostas para prevenir danos financeiros e à saúde mental. O bloqueio atinge todos os sites de apostas autorizados pela Secretaria de Prêmios e Apostas do Ministério da Fazenda. Para solicitar a autoexclusão, o cidadão deve utilizar o login da plataforma gov.br. Ao preencher os dados, deve informar por quanto tempo deseja ficar autoexcluído, que pode ser de 1 a 12 meses. Se desejar, o usuário pode informar também os motivos da autoexclusão, como decisão por dificuldades financeiras ou recomendação de saúde, por exemplo. Além da autoexclusão voluntária, o ministro da Fazenda, Dario Durigan, lembra as exclusões automáticas das plataformas de apostas.
8: Houve uma vedação por cumprimento de decisão do Supremo de beneficiário de programa social, Bolsa Família e BPC, que estão proibidos de acessar essas plataformas de apostas.
7: Após a autoexclusão, as operadoras autorizadas têm até 72 horas para bloquear o acesso dos usuários aos seus sites e aplicativos. Segundo o Ministério da Fazenda, 1 milhão de pessoas já fizeram a autoexclusão desses sites. Quem nunca apostou e não tem cadastro em casas de apostas também pode solicitar a autoexclusão. Reportagem Nazi Brum.
3: O Comitê de Gestão da Câmara de Comércio Exterior manteve a alíquota de 12% no imposto de exportação do petróleo diante dos episódios no Estreito de Hormuz.
1: Ontem, os Estados Unidos interromperam o acordo de cessar fogo e realizaram novos ataques ao Irã.
3: De acordo com nota divulgada pelo comitê, a decisão tem como objetivo proteger o mercado interno e evitar o desabastecimento dos combustíveis no país.
1: A medida terá caráter temporário, com vigência de até 60 dias e será reavaliada após 30 dias.
3: Hoje, o ministro da Fazenda, Dario Durigan, afirmou que o governo federal seguirá tendo cautela com as medidas de subvenção dos combustíveis diante dos conflitos no Oriente Médio.
8: Eu tinha expectativa, sim, de tirar a subvenção da gasolina num prazo mais curto. O que a gente ouviu foi uma declaração do presidente dos Estados Unidos dizendo que o cessar-fogo estava encerrado e que o acordo de paz já não seria mais executado nos termos em que estava sendo planejado. O que nos acendeu um sinal de alerta, sim, para a cautela em que a gente tem que adotar no acompanhamento da guerra. Então, a estratégia não muda. O objetivo do Ministério da Fazenda, com a guerra diminuindo de proporção, é retirada dos subsídios, mas eu preciso ter cautela porque os eventos novos aconteceram ontem.
1: A Receita Federal iniciou uma ação direcionada aos contribuintes com eventuais débitos em aberto.
3: A iniciativa busca manter a regularidade fiscal dos contribuintes.
0: Contribuintes classificados com o selo Sintonia a Mais começaram a receber comunicações pela Caixa Postal e pelo Domicílio Tributário Eletrônico, DTE, com informações sobre eventual existência de débitos em aberto. A regularização é necessária para evitar a inadimplência, situação que pode resultar no cancelamento do selo. A validade da classificação é de um ano, contada a partir do primeiro dia do mês de referência. O cancelamento também pode ocorrer em situações como concessão da medida cautelar, decretação de falência ou liquidação da pessoa jurídica, manutenção de irregularidade cadastral por mais de 30 dias ou enquadramento como devedor contumaz. Reportagem Edinaldo Júnior.
1: Você sabia que eliminar o acúmulo de capim seco, galhos e folhas cria barreiras naturais para reduzir o risco de incêndios durante o período de seca?
3: E essa técnica tem um nome e uma regulamentação. É o que vamos ouvir agora na reportagem de Márcia Fernandes.
9: Atear fogo numa área para evitar queimadas. Parece contraditório, mas trata-se de uma técnica recomendada para evitar grandes incêndios florestais na época da seca. São as chamadas queimas prescritas. O fogo é colocado de forma controlada em áreas demarcadas. Com isso, é eliminado o acúmulo de capim, galhos e folhas que podem servir de combustível para incêndios. É o que explica Hudson Coimbra, analista ambiental do Instituto Chico Mendes de Conservação da Biodiversidade, ICMBio.
10: É uma ferramenta de manejo do fogo, utilizada com critérios técnicos, análises de risco, vulnerabilidades, critérios meteorológicos, topográficos. E aí, a partir disso, a gente também define o que é que a gente quer queimar, para evitar a propagação de incêndios.
9: A Floresta Nacional de Brasília é um dos espaços que costuma ser atingido por focos de incêndios durante o período da estiagem. Por isso, recebeu nesta quinta-feira uma queima prescrita como parte das ações de prevenção a incêndios, como destacou Hudson Coimbra, do ICMBio.
10: Dentro do Distrito Federal, elas são importantes para evitar os grandes incêndios que acontecem na época da estiagem, né? Que vai se iniciar já agora.
9: A queima prescrita é executada por brigadistas, que fazem um monitoramento constante da área. Pode ser implementada em parques nacionais, reservas extrativistas e unidades de conservação em geral. Reportagem Márcia Fernandes.
1: E por falar em período de estiagem, o Instituto Nacional de Meteorologia emitiu um alerta de baixa umidade do ar.
3: Uma massa de ar seco se estende do interior da região Nordeste até grande parte do Centro-Oeste, além de áreas do interior das regiões Sudeste e Sul do país.
1: Segundo o Instituto, a baixa umidade deve permanecer até o domingo, dia 12 de julho.
3: Durante os períodos mais secos do dia, a umidade relativa pode ficar entre 20% e 30%, níveis que exigem atenção, principalmente para crianças e idosos e pessoas com doenças respiratórias.
1: Uma ferramenta digital para pequenos produtores e cooperativas do campo que simplifica o acesso a financiamentos.
3: É o simulador de crédito do PRONAF, o Programa Nacional de Fortalecimento da Agricultura Familiar.
1: A plataforma mostra linhas e condições de crédito que combinam com o perfil do produtor.
11: Se você é produtor rural e precisa de crédito, pode contar com uma ferramenta na hora de solicitar os recursos. É o simulador de crédito do PRONAF, uma ferramenta digital desenvolvida para ajudar agricultores familiares e cooperativas a identificarem quais linhas de crédito do PRONAF eles podem usar. É preciso responder algumas perguntas sobre a situação do agricultor, como renda familiar, localidade e objetivo do financiamento. Depois, são informadas as linhas de crédito e as condições de financiamento compatíveis com seu perfil e quais as instituições financeiras que operam em sua região. Vale ressaltar que o simulador não substitui a análise realizada pelas instituições financeiras e também não garante a contratação do crédito. A ferramenta é apenas informativa e busca facilitar o acesso às informações sobre o PRONAF antes do agricultor familiar buscar uma instituição financeira. Para simular o crédito, acesse simuladorpronaf.mda.gov.br. Daniele Popov para A Voz do Brasil.
3: Produtores que vivem no campo precisam validar o CAR, Cadastro Ambiental Rural, de suas propriedades.
1: O cadastro é um registro público eletrônico nacional, obrigatório para todos os imóveis rurais.
5: Você que tem uma propriedade rural e já fez a inclusão dela no Cadastro Ambiental Rural, o CAR, não se esqueça de verificar se está tudo certinho. Veja na caixa de mensagens da Central do Proprietário Possuidor do CAR se você recebeu uma notificação para resolver alguma pendência. O órgão gestor do CAR enviou recentemente mensagens para mais de 845 mil proprietários. Para 500 mil, só falta responder se concordam com as informações já analisadas. Se você estiver nesse grupo e finalizar o processo, o seu CAR vai ficar em dia com o que prevê o Código Florestal, que é a lei que cuida desse assunto. Ter o Cadastro Ambiental Rural concluído é fundamental para acessar o crédito agrícola no sistema bancário. Então, não se esqueça de olhar a caixa de mensagens da Central do Proprietário Possuidor do CAR e ver se você recebeu uma notificação para resolver alguma pendência. O Cadastro Ambiental Rural é obrigatório para todos os imóveis rurais. Quando o processo for finalizado, sua propriedade será classificada como cumpridora das regras de proteção do meio ambiente. Se você ainda não fez o cadastro da propriedade rural no CAR, vá no site car.gov.br, escolha o estado e siga o passo a passo. Depois disso, é emitido um recibo de inscrição no CAR. Com esse recibo em mãos, você consegue acessar a central do proprietário possuidor com o seu login no gov.br. É nessa central que você acompanha a situação de sua propriedade, os documentos e as análises feitas pelos técnicos. Reportagem Carlos Oliveira.
3: As inscrições para a PND, a Prova Nacional Docente, se encerram amanhã.
1: Por meio do Exame Nacional de Desempenho de Estudantes, a prova avalia os formandos em licenciaturas.
3: Mas professores já formados também podem fazer a PND, especialmente porque ela pode ser usada por governos estaduais e prefeituras como parte de seus processos seletivos para a contratação de docentes.
1: Nós conversamos com o secretário executivo do Ministério da Educação, Rodolfo Cabral, sobre a Prova Nacional Docente. Vamos ouvir. Secretário Rodolfo Cabral, muito bem-vindo à Voz do Brasil. A gente queria começar, então, explicando, né, para quem já é professor e quem está se formando agora, por que que é importante fazer a Prova Nacional Docente? Quais são os benefícios dela para esses profissionais?
12: Boa noite, Mariana, Luciano e os ouvintes da Voz do Brasil. A Prova Nacional Docente é um exame anual destinado aos professores brasileiros interessados em utilizar os seus resultados em processos seletivos das redes de ensino. Então, ela vai ser utilizada para subsidiar os processos seletivos e concursos públicos realizados tanto no âmbito federal, estadual e municipal para ingresso na carreira docente da educação básica. É uma avaliação teórica que vai atestar se os participantes têm as competências essenciais para o exercício da docência em sala de aula. Ela é feita para 21 licenciaturas diferentes. Então, a pessoa que vai fazer uma prova com a parte comum para todas as áreas, com 30 questões de formação docente e a parte discursiva, além de 50 questões específicas de cada área.
3: Secretária, ela foi criada inicialmente como um exame, né, para avaliar a formação dos formandos em licenciaturas. A ideia é medir aí o nivelamento dos cursos em todo o país e identificar possíveis defasagens de formação, é isso? O que pode ser feito a partir dessa constatação?
12: Isso, Luciano. A PND funcionou conjuntamente com o ENAD das licenciaturas, né? Sendo o ENAD somente para os formandos e a PND também para quem já se formou. Então, a ideia da PND é avaliar os formandos das licenciaturas por meio do ENAD, mas também quem se formou para garantir que esses professores possuam as competências essenciais para a docência. Então, além de avaliar as competências, né, ela vai subsidiar a formulação de políticas públicas voltadas à formação inicial e continuada dos professores. Então, a partir dos resultados do ENAD, se uma instituição ela tem resultados negativos, a gente vai abrir processos de supervisão no MEC para avaliar e melhorar a qualidade da formação dos nossos professores.
1: Agora, secretário, a prova também pode ser usada em processos seletivos, né? Como é que funciona isso? É possível que uma prefeitura, por exemplo, use os resultados da PND como um concurso?
12: Isso, é importante a gente ressaltar que, embora não seja um concurso e ela não substitua o processo seletivo da Secretaria de Educação, as secretarias elas podem usar a nota da PND como etapa de suas provas. Então, as redes de ensino, as secretarias estaduais, municipais, distrital de educação, elas fazem adesão junto ao MEC para usar a nota da PND em seus concursos e processos seletivos. Agora, para 2026, 2.031 redes de ensino fizeram adesão. Então, os resultados, e aí o professor faz essa prova da PND, e os resultados de cada exame têm validade de 3 anos, permitindo sua utilização em vários processos seletivos ao longo desse período.
3: Secretária, a prova nacional docente ocorre quantas vezes por ano? Por exemplo, quem perder essa oportunidade terá outra ainda em 2026?
12: Isso, a prova é anual, né? Então, quem não participar agora poderá se inscrever para a PND em 2027, em data ainda a ser definida. Então, quem estiver concluindo a licenciatura ou já estiver formado, é importante fazer a prova ainda esse ano. E aí ficar com essa nota disponível para os concursos públicos das redes que aderiram durante todo o período de 2026 e 2027.
1: Porque como o senhor disse, né, a prova tem validade por 3 anos aí.
12: Isso, quem não fez agora vai ter que aguardar a próxima PND em 2027.
1: Agora, onde que os interessados podem se inscrever e quanto é que custa a taxa de inscrição, secretário?
12: Os interessados podem se inscrever no sistema PND, no site do INEP, até o dia 10 de julho. E a taxa de inscrição custa R$ 85,00.
3: E quando serão as provas e quando saem os resultados?
12: As provas serão realizadas em todo o país no dia 20 de setembro. E o resultado final será divulgado em 15 de dezembro.
1: E aí a gente lembra também que na página do INEP, os interessados também podem acessar outras informações, né, secretário? Sobre pedidos excepcionais, enfim, recursos e todo o resto, qualquer outra parte que tenham interesse em saber sobre a prova.
12: Inclusive para formação, tá? Para os conteúdos, acesso aos conteúdos da prova, quem quiser estudar, se preparar. No site do INEP tem as matrizes de referência utilizadas pelo INEP para fazer a prova. Então o professor pode utilizar esses materiais para se preparar e estudar para obter um melhor resultado.
1: Ótimo. Muito bem, nós conversamos com o secretário executivo do Ministério da Educação, Rodolfo Cabral. Secretário, muito obrigada pela sua entrevista aqui à Voz do Brasil.
12: Muito obrigado, Mariana, Luciano. Um abraço aos ouvintes da Voz do Brasil.
3: Funcionando 24 horas por dia, 7 dias por semana, o Disque 100 oferece orientação em casos de violações dos direitos humanos.
1: Saiba mais com Pablo Mundim.
13: Violência física, psicológica ou sexual, abandono de pessoas idosas, trabalho infantil, racismo, discriminação contra pessoas com deficiência, população LGBTQIA+, povos indígenas, quilombolas ou qualquer outra forma de violação da dignidade humana. Seja qual for a situação, o Disque 100 é o canal para denunciar. Os canais do Ministério dos Direitos Humanos e da Cidadania registraram em 2024 mais de 657 mil denúncias de violações de direitos humanos. Mulheres, idosos e crianças formam o grupo de maior vulnerabilidade, com a maioria dos abusos ocorrendo na própria residência. Para combater qualquer tipo de violação que surgiu, o Disque 100 defende Lara Magalhães, coordenadora do Disque 100.
14: Por ser muito abrangente, sempre que a pessoa tiver dúvida se determinada situação configura ou não uma violação, a orientação é procurar o Disque 100 para que a nossa equipe preste essas orientações e tire essas dúvidas.
13: Depois do registro, o caso é enviado aos órgãos competentes para apuração e adoção das medidas de proteção, explica a coordenadora Lara Magalhães.
14: Quanto mais acessam, mais a gente consegue garantir, ou ao menos proibir que essas violações perdurem.
13: O atendimento é gratuito, sigiloso e está disponível 24 horas por dia, 7 dias por semana. Reportagem Pablo Mundim.
3: Teve início essa semana um atendimento no Previbar com a moradores da região norte.
1: Podem ser beneficiados moradores de comunidades ribeirinhas ou isoladas, indígenas e quilombolas.
3: Atualmente existem 7 unidades móveis flutuantes. 3 vão atender o estado do Amazonas, 3 o estado do Pará e 1 o estado de Rondônia.
1: A chefe do Serviço de Gerenciamento de Unidades Móveis Flutuantes do INSS, Karine Furtado, fala dos serviços oferecidos.
15: Os serviços oferecidos pelo Previbar são praticamente os mesmos de uma agência física do INSS. Os principais são salário maternidade rural, aposentadorias, pensão por morte e benefício de prestação continuada, o BPC, que é um benefício assistencial para idosos e pessoas com deficiência de baixa renda. Também são oferecidas perícias médicas e avaliações sociais, além de emissão de extratos, consulta de tempo de contribuição e orientações gerais.
3: Os atendimentos vão até 18 de dezembro.
1: O calendário de atendimentos está em gov.br/INSS.
3: Julho é mês de férias e muita gente aproveita o descanso para viajar com a família.
1: E muitas famílias brasileiras contam com integrantes de quatro patas.
3: Uma pesquisa sobre o turismo pet friendly quer entender as principais dificuldades enfrentadas pelos tutores e empreendimentos.
16: O professor Pedro Henrique Ambrósio Rodrigues, de Florianópolis, já perdeu as contas de quantas viagens fez. Mas, independente do roteiro, sempre pega a estrada com seus pets do lado. A que tem mais quilômetros rodados é Frida, uma bulldog francesa que chegou em sua vida há 11 anos. Depois vieram o Bartô, sem raça definida, e um Chihuahua, para se aventurarem por diversos destinos brasileiros.
17: A gente sai de Florianópolis e vai para Franca, e por duas vezes a gente foi para Minas Gerais, então passou por Ouro Preto, Trindade, Paraty, São João del Rei, Curitiba, Rio de Janeiro, Campos dos Goytacazes, tudo que tiver no meio do caminho a gente faz. As viagens são planejadas em cima do fato dos cachorros estarem conosco.
16: Uma pesquisa online pretende mapear os principais desafios do turismo pet friendly no país. Por um lado, quer entender as dificuldades enfrentadas pelos viajantes na hora de pegar a estrada. Por outro, busca conhecer os desafios de empresários do setor, como donos de hotéis e de restaurantes que recebem clientes de quatro patas. A supervisora de eventos e reservas de um hotel em Goiânia, no estado de Goiás, Kathleen Neves, menciona alguns serviços personalizados para atender esse público.
18: Hoje, os nossos serviços exclusivos são um tapete higiênico, uma manta com a nossa logo, um sachê de petisco para que ele possa se alimentar enquanto estiver conosco e saquinhos para coleta de fezes também.
16: O mapeamento servirá de base para a criação de um manual de boas práticas do segmento. O prazo para participar vai até amanhã, 10 de julho. E o formulário pode ser acessado na página do Ministério do Turismo na internet, no endereço gov.br/turismo. Reportagem Natália Koslick.
1: Um voo cancelado, bagagem danificada ou extraviada, mudança de horários pela companhia aérea.
3: O passageiro que vive essas situações tem um canal para registrar e tentar resolver a queixa.
1: É o ANAC Passageiro.
19: As viagens de avião fazem parte da rotina do empresário gaúcho Renato Correa, que a cada dia da semana está em uma cidade diferente por causa dos compromissos profissionais. Com a vida na ponte aérea, difícil não se deparar com problemas.
20: De uma forma ou outra, a gente acaba tendo problema com voo atrasado, voo cancelado, questões climáticas que acabam influenciando na nossa dinâmica e na nossa agenda diária. Problemas eu tive são vários repetitivos que são de perda de conexão por questão de atraso.
19: Passageiros que enfrentarem problemas com companhias aéreas podem registrar reclamações por meio da plataforma ANAC Passageiro. O acesso é gratuito e pode ser feito por qualquer cidadão com uma conta gov.br nível prata ou ouro. Após o registro, a manifestação é encaminhada à companhia aérea responsável, que deve responder em até 10 dias corridos. O superintendente de acompanhamento de serviços aéreos da Agência Nacional de Aviação Civil, ANAC, Adriano Miranda, destaca os tipos de registros que a plataforma tem recebido.
21: O principal problema mais reclamado são alterações ou cancelamentos pela própria empresa aérea antes da viagem, né? Então o passageiro é comunicado ali que seu voo foi alterado, que seu voo foi cancelado, né? Em segundo lugar, o atraso ou cancelamento na data da viagem, aquela situação contingencial. O terceiro ponto mais reclamado é bagagem, por exemplo, bagagem danificada, bagagem extraviada.
19: Durante o atendimento, passageiro e empresa podem trocar informações diretamente pela plataforma até a conclusão da solicitação. O usuário pode ainda consultar dados sobre o volume de reclamações, os principais assuntos registrados e o índice de atendimento das companhias aéreas. O acesso à plataforma é feito pelo site anac.gov.br ou pelo gov.br/anac, clicando em Passageiro. Reportagem Graziele Bezerra.
3: Estão abertos abertas até 3 de agosto as inscrições para a chamada Universal 2026, que vai financiar projetos de pesquisas científicas, tecnológicas e de inovação desenvolvidas por instituições brasileiras.
1: Pelo menos 30% dos recursos serão destinados a instituições de pesquisa das regiões Norte, Nordeste e Centro-Oeste.
3: O resultado final está previsto para 4 de dezembro.
1: As propostas devem ser submetidas exclusivamente pela internet por meio do formulário disponível no site carloschagas.cnpq.br.
3: E essas foram as notícias do governo federal.
1: Fique agora com as notícias do Poder Judiciário e do Congresso Nacional. Boa noite.
3: Boa noite e até amanhã.
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22: Inquérito do Banco Master. STF autoriza busca e apreensão contra Tiago Miranda.
23: STJ entende que plano de saúde deve cobrir cirurgia de feminização facial em mulheres trans.
22: Justiça determina que o SUS forneça sonda Bottom para alimentação de pacientes pediátricos em Uberlândia, Minas Gerais.
23: Boa noite, eu sou Marcela Luiza.
22: E eu sou Walter Lima.
23: Supremo Tribunal Federal autoriza busca e apreensão contra Tiago Miranda após pedido da Polícia Federal.
22: A decisão é do ministro André Mendonça, relator do inquérito sobre o Banco Master no STF. Marta Ferreira.
24: Tiago Miranda é dono de uma agência de publicidade que mantinha relação com o ex-banqueiro Daniel Vorcaro, dono do Master, e teria atuado em uma ação coordenada de influenciadores nas redes sociais para atacar a credibilidade do Banco Central. De acordo com a Polícia Federal, os ataques se deram após o Banco Central negar a compra do Master pelo Banco de Brasília e liquidar o Banco de Vorcaro. As investigações apuram ainda a atuação de possível organização criminosa dedicada à intimidação de jornalistas, ao monitoramento ilícito de pessoas ligadas a autoridades públicas, à obtenção indevida de informações sigilosas e à adoção de medidas destinadas a interferir em investigações criminais. Na decisão, Mendonça afirmou que os elementos analisados apontam que Tiago Miranda desempenhava papel central nessas iniciativas, sendo o principal responsável por realizar pesquisas e levantamentos acerca da vida privada da jornalista em questão. Ainda de acordo com as conversas analisadas, Tiago Miranda costumava informar o andamento das buscas, relatar sobre a análise de processos judiciais antigos e coordenar a mobilização de equipe dedicada a localizar informações que pudessem ser consideradas sensíveis ou comprometedoras para a jornalista.
23: Plano de saúde deve custear cirurgias em mulheres trans para dar aos traços faciais a aparência feminina.
22: Para o STJ, esses procedimentos...

0: de trabalho equiparada à de colegas da Pampulha.
1: A decisão é do Tribunal Superior do Trabalho, Marla Lacerda.
2: Uma empresa de serviços aeroportuários vai ter de pagar horas extras a uma agente de proteção do aeroporto de Confins. A trabalhadora cumpria jornada de 42 horas semanais, enquanto colegas de função no aeroporto da Pampulha, de menor movimento, trabalhavam 36 horas por semana. Para o TST, a diferenciação da jornada com a mesma remuneração diz respeito ao princípio da isonomia.
0: Justiça determina que o SUS forneça sonda Boton para alimentação de pacientes pediátricos em Uberlândia, Minas Gerais.
1: Esse tipo de sonda é um dispositivo de silicone que fica na região do abdômen do paciente e diminui os casos de refluxo. Vanessa Pereira.
3: A ação teve início após o MPF receber reclamações de famílias que enfrentavam dificuldades para conseguir a sonda Boton no SUS. Agora, segundo a decisão, a União tem até 6 meses para incluir o equipamento no sistema de gerenciamento do SUS. Já o governo de Minas Gerais e o município de Uberlândia devem garantir o fornecimento das sondas Boton para os pacientes pediátricos.
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0: Uma boa noite.
1: E até amanhã.
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6: Eu sou Paula Groba.
7: E eu sou Humberto Pinheiro.
6: E estes são os destaques de hoje do Jornal do Senado, que começa agora.
7: Senado aprova MP que destina recursos das BETs à Polícia Federal.
6: Comissão aprova mais proteção a pessoas com deficiência vítimas de crimes.
7: Avança projeto que pune empresas de telemarketing por ligações indesejadas.
6: Boa noite.
7: Boa noite.
6: Parte do dinheiro arrecadado pelas casas de apostas esportivas poderá ser usado no combate ao crime organizado.
7: O Senado aprovou uma medida provisória que destina um percentual do lucro das BETs ao fundo da Polícia Federal. Agora, o texto segue para sanção presidencial. Repórter Douglas Castilho.
8: Após o pagamento dos impostos devidos e dos prêmios das apostas, as operadoras das BETs deverão destinar 3% do valor obtido a esse fundo. Porém, esse índice só será devido a partir de 2028, passando por uma transição anual gradual de 1%. O senador Isalci Lucas, do PL do Distrito Federal, argumentou que o direcionamento do montante serve como um mal menor diante dos efeitos negativos das BETs.
9: O ideal é que não tivesse BETs, porque por mais maior percentual, não vale a pena. Realmente, o estrago com relação às BETs é muito grande. Então, agora, é óbvio, como existe, está regulamentado, é muito importante destinar realmente parte desse recurso para saúde, também para segurança, para todas essas áreas, exatamente, porque qualquer percentual não recupera o que se vai gastar com a saúde com relação a isso.
8: A verba será obrigatoriamente utilizada na modernização de equipamentos da Polícia Federal, no pagamento por horas e atividades extraordinárias e no custeio de planos de saúde da corporação. Além disso, o Ministério da Justiça e Segurança Pública poderá estender a cobertura dessas despesas médicas também para os agentes da Polícia Rodoviária Federal e da Polícia Penal Federal. O texto agora vai à sanção presidencial.
6: E avançou no Senado o projeto que autoriza a Agência Nacional do Petróleo a acessar dados fiscais de distribuidores e revendedores de combustíveis.
7: A medida visa combater a adulteração desses produtos. Repórter César Mendes.
10: O objetivo da proposta, já aprovada na Câmara dos Deputados, é melhorar a fiscalização, condicionando as concessões de atividades regulamentadas pela ANP à autorização prévia para que a agência acesse os dados fiscais das empresas do setor. Quem já possui a outorga de funcionamento terá que providenciar essa autorização para continuar atuando. Relator da matéria, o senador Dr. Irã, do Progressistas de Roraima, destacou que a medida vai facilitar a detecção de adulterações, assegurando maior integridade no mercado de combustíveis.
11: Empresas que adulteram combustíveis garantem ilicitamente a redução de seus custos de produção e passam a ter vantagem competitiva em

0: Elas são as que atuam honestamente.
1: O texto determina que a ANP assuma os custos do acesso aos dados das empresas sem ônus para o fisco e seguiu para a análise da Comissão de Infraestrutura.
2: Uma subcomissão do Senado aprovou o relatório de diligência externa em Boa Vista, Roraima, em maio de 2026, que verificou a situação em que vive o povo Yanomami.
3: O documento traz um diagnóstico sobre a saúde, a segurança e a governança na região e aponta que, apesar de avanços na repressão ao garimpo ilegal, o território ainda enfrenta graves gargalos logísticos e estruturais. Repórter Bruno Lourenço.
4: Relatório aprovado pela subcomissão do Senado, que acompanha a situação de perto, revela que a quase totalidade do atendimento de saúde na região ainda depende exclusivamente de aviões e helicópteros, o que encarece e dificulta as ações de socorro. A presidente do colegiado, senadora Damares Alves, do Republicanos do Distrito Federal, defendeu uma ação conjunta de entidades brasileiras e internacionais, principalmente no combate ao garimpo ilegal, para assegurar direitos das populações indígenas.
5: Capaz de consolidar os avanços obtidos com a desintrusão e fortalecer de forma duradoura as políticas públicas voltadas à proteção e à garantia dos direitos dos povos Yanomami e Yekuana.
4: A subcomissão formalizou uma série de pedidos de providências a ministérios e propôs um pacote legislativo focado no agravamento de penas para crimes ambientais em terras indígenas, adaptação de prazos processuais para áreas remotas, fortalecimento da FUNAI, integração de políticas sociais e adaptação do acesso a benefícios sociais.
2: E a Comissão de Direitos Humanos aprovou um projeto que aumenta a proteção para pessoas com deficiência vítimas de crimes. A proposta torna esse tipo de crime uma circunstância agravante, com penas maiores para quem se aproveita da vulnerabilidade da vítima.
3: Hoje, o aumento de pena previsto na legislação está ligado a agressões ocorridas em escolas. O relatório lido pelo senador Paulo Paim, do PT do Rio Grande do Sul, amplia essa proteção em casos de lesão corporal e reforça a punição também em outros locais. Agora, o projeto segue para análise da Comissão de Constituição e Justiça.
2: Ligações indesejadas de telemarketing e as cobranças feitas para quem nem é devedor podem estar com os dias contados. A Comissão de Fiscalização e Controle aprovou, em decisão terminativa, um projeto que obriga as empresas a identificarem claramente o número das chamadas e a respeitarem o pedido de bloqueio feito pelo consumidor.
3: O texto também cria um cadastro para evitar fraudes e ligações repetidas para pessoas que não têm relação com a dívida. Quem descumprir as regras poderá pagar multa de até R$50 mil. A proposta segue para análise da Câmara dos Deputados. O relator da proposta, senador Laércio Oliveira, do PP de Sergipe, afirmou que o objetivo é combater práticas abusivas de telemarketing sem impedir a realização de cobranças legítimas.
6: E esse projeto enfrenta um problema que é meu, que é seu, é de todo mundo, que é exatamente a perturbação de redes de telefonia que liga para a gente com ligações indesejadas, com ligações desagradáveis, oferecendo produto, buscando cobrar alguma coisa que a gente não tem nada a ver com o assunto, importunando a nossa rotina, o nosso bem-estar, o nosso conforto, e a gente precisa dar um basta nisso.
2: E a presidência da República vetou parcialmente o projeto que mudava o símbolo de acessibilidade no Brasil. Com o veto, o símbolo vai continuar sendo uma pessoa em cadeira de rodas.
3: A intenção da mudança era incluir outros tipos de deficiência. Os detalhes com o repórter Márcio Maturana.
7: O governo argumentou que mudar o símbolo já muito conhecido por uma imagem criada em 2015 pelas Nações Unidas poderia criar barreiras adicionais a quem se pretendia beneficiar e que a mudança não teve participação das organizações representativas das pessoas com deficiência. A senadora Mara Gabrilli, do PSD de São Paulo, explicou que a intenção da mudança era incluir outros tipos de deficiência.
8: É como dizer para a sociedade, a acessibilidade vai além da mobilidade. É sobre garantir mais autonomia e respeito para todas as pessoas com deficiência.
7: Outros trechos do projeto, como a ampliação dos locais obrigatórios para sinalização, foram mantidos e transformados na Lei 15.459. Agora, o veto parcial precisa ser analisado pelo Congresso Nacional, podendo ser mantido ou derrubado. Música.
2: O programa Jovem Senador já definiu os 27 estudantes que vão participar da Semana de Vivência Legislativa em agosto no Congresso Nacional.
3: A última vaga ficou com um aluno do Distrito Federal, vencedor da etapa local, com uma redação sobre democracia nas redes sociais. Repórter Henrique Nascimento.
9: Os 27 estudantes foram selecionados para o Jovem Senador 2026, programa que permite aos alunos conhecer de perto o funcionamento do Congresso Nacional. A última vaga ficou com Caleb Gomes, do Centro de Ensino Médio de Taguatinga Norte, no Distrito Federal. O tema da redação deste ano foi Democracia nas Redes Sociais, como construir um debate saudável.
10: Assim que saiu o tema, eu já comecei a pensar em várias coisas. Eu sei que o raciocínio ele foi vindo ao longo do processo de criação da redação, eu tentei ser o mais verdadeiro possível sobre a minha opinião.
9: Durante a Semana de Vivência Legislativa, os jovens senadores vão ocupar cadeiras no plenário e nas comissões e apresentar propostas que podem virar projetos de lei. O senador Paulo Paim, do PT do Rio Grande do Sul, destacou a importância da participação dos jovens.
11: Agir hoje na esperança de que as iniciativas atuais nos assegurem um futuro melhor é missão de todos nós, não importa a idade. Que ela se traduza em entusiasmo e paixão pelo trabalho legislativo.
9: Ao longo de 14 edições, o jovem senador já mobilizou mais de 2 milhões de estudantes.
3: Com edição de Paula Groba e trabalhos técnicos de Eliseu Caires, o Jornal do Senado fica por aqui. Acompanhe agora as notícias da Câmara dos Deputados. Boa noite.
2: Boa noite e até amanhã.
12: Jornal Câmara dos Deputados. Comissão da Câmara proíbe aposentadoria como punição a magistrados.
13: Plenário torna permanente incentivo fiscal para empresas de reciclagem.
12: Parlamentares defendem propostas em defesa de segmentos vulneráveis.
14: Boa noite. Projeto de Maurício do Vôlei, do PL de Minas Gerais, promete fortalecer mecanismos de combate ao abandono afetivo e material de crianças e adolescentes. O texto amplia os deveres dos pais e responsáveis quanto ao cuidado, à convivência familiar e à assistência emocional.
12: Maurício do Vôlei explica que o projeto cria medidas de proteção como acompanhamento psicossocial, mediação familiar e orientação aos responsáveis. Para ele, a iniciativa garante o desenvolvimento saudável de crianças e adolescentes.
14: O Bezotone, do PT de Goiás, é relator de proposta que obriga companhias aéreas a transportar gratuitamente equipamentos usados por pessoas com deficiência. Ele explica que o projeto determina que cadeiras de rodas, próteses e outros itens essenciais sigam preferencialmente na cabine.
12: O Bezotone aponta que, quando o transporte na cabine não for possível, os equipamentos deverão seguir no compartimento de carga, com prioridade identificação e proteção adequada. O parlamentar alerta que a medida também prevê indenização imediata em caso de dano ou extravio.
14: Alencar Santana, do PT de São Paulo, defende a urgência de projeto que inclui a misoginia no Código Penal, criminalizando injúrias e agressões motivadas pelo preconceito contra as mulheres. Ele assinala que o parlamento precisa dar uma resposta diante do avanço dos índices de feminicídio no país.
12: Alencar Santana ressalta que a matéria já pode ser votada no plenário. Ele defende a punição rigorosa contra qualquer tipo de discriminação ou violência de gênero. O legislador acredita que a tipificação legal assegura a proteção integral e o respeito aos direitos das cidadãs brasileiras.
15: Justiça.
14: Avança na Câmara a proposta que proíbe a aposentadoria compulsória de juiz como forma de punição. A repórter Paula Bittar acompanhou a votação.
16: A Comissão de Constituição e Justiça da Câmara aprovou uma proposta que acaba com a chamada aposentadoria compulsória de membros do Poder Judiciário como forma de punição. A proposta mantém a previsão de que o ato de remoção ou de disponibilidade do magistrado por interesse público deverá ser fundado em decisão por voto da maioria absoluta do respectivo tribunal ou do Conselho Nacional de Justiça, mas acrescenta que a suspensão poderá ser de até 90 dias e a disponibilidade poderá ser de até 2 anos. Ainda de acordo com o texto, concluído o processo administrativo disciplinar, o Tribunal ou o Conselho Nacional de Justiça, quando couber a pena de perda do cargo em decisão por voto de 2/3 de seus membros, deverá representar ao Ministério Público no prazo de 30 dias para propor a ação judicial. Nesse caso, o magistrado deve ser afastado das funções com vencimentos proporcionais até o trânsito em julgado da sentença. Se a decisão for pelo arquivamento da representação ou se a ação judicial for julgada improcedente em decisão definitiva, o magistrado retorna às suas funções com o pagamento da diferença das verbas remuneratórias e a contagem do tempo de serviço para todos os fins. O Ministério Público deve se pronunciar sobre a representação no prazo de 90 dias. O relator na comissão, deputado Helder Salomão, do PT do Espírito Santo, elogiou a iniciativa da proposta.
15: A sociedade brasileira há muito reivindica o fim desse privilégio que hoje nós conhecemos como aposentadoria compulsória, que ao invés de ser um castigo, como deveria ser, ou uma punição, melhor dizendo, acaba sendo um prêmio para quem pratica ilícitos e crimes no exercício da magistratura.
16: A deputada Bia Kicis, do PL do Distrito Federal, compartilhou dessa opinião.
17: Você premiar alguém que abusou do cargo, que cometeu crimes e que é afastado, aposentado compulsoriamente com a sua remuneração integral. Isso é um tapa na cara do brasileiro.
16: A proposta, que acaba com a chamada aposentadoria compulsória de membros do Poder Judiciário como forma de punição, ainda precisa ser analisada por uma comissão especial que deverá ser criada para esse fim e depois segue para a apreciação do plenário, onde precisará ser votada em 2 turnos. Da Rádio Câmara, de Brasília, Paula Bittar.
18: Trabalho. Pastor Sargento Isidório do Avante da Bahia defende a aprovação pelo Senado do projeto que institui a escala de trabalho 5x2. Segundo ele, a medida garante mais qualidade de vida aos trabalhadores, permitindo mais convivência familiar e tempo para cuidar da saúde.
19: Pastor Sargento Isidório também cobra a aprovação da proposta que trata dos direitos dos agentes comunitários de saúde e de combate às endemias. Ele afirma que a matéria representa uma medida de justiça para a categoria, destacando a mobilização dos profissionais em defesa da pauta.
18: Júnior Amaral, do PL de Minas Gerais, critica projeto da Prefeitura de Itajubá, que cria regras locais para o transporte por aplicativo no município. O deputado afirma que a proposta gerou mobilização de trabalhadores por prever punições e exigências que podem dificultar a atividade.
19: Júnior Amaral argumenta que a prefeitura extrapola sua competência ao tentar regulamentar pontos que seriam de responsabilidade do Legislativo Federal. O parlamentar sustenta que as regras podem afetar a renda de motoristas e entregadores que dependem dos aplicativos para trabalhar.
18: Desenvolvimento Regional. Hildo Rocha, do MDB do Maranhão, cobra a votação de PEC que inclui entidades municipais entre os legitimados para propor ações diretas de inconstitucionalidade. Ele argumenta que a medida corrige uma distorção ao garantir a municípios prerrogativas já asseguradas a estados e à União.
19: Hildo Rocha critica a resistência de líderes partidários à votação da proposta. O parlamentar sustenta que entidades como a Confederação Nacional de Municípios e a Frente Nacional de Prefeitos devem ter legitimidade para representar os interesses das cidades perante o STF.
18: Paulo Guedes, do PT, agradece ao governo federal pelos investimentos destinados ao norte de Minas Gerais. O congressista destaca a renovação da frota do SAMU, a destinação de recursos para hospitais e a construção de novas unidades de saúde.
19: Paulo Guedes também menciona ações voltadas aos pequenos municípios, como construção de creches, entrega de equipamentos de saúde e melhorias na infraestrutura. Segundo ele, os investimentos devem impulsionar o desenvolvimento econômico e a geração de empregos.
18: Votação. A Câmara aprovou o fim da cobrança por consumo mínimo de água e esgoto.
12: A repórter Daniela Lessa explica como deve funcionar o sistema de cobrança.
16: O plenário da Câmara dos Deputados aprovou o projeto que acaba com a cobrança de consumo mínimo nos serviços de abastecimento de água e esgoto. O projeto foi apresentado pelo deputado Carlos Jordi, do PL do Rio de Janeiro, e altera a lei do marco legal do saneamento básico. Pelo texto aprovado, a tarifa de água passará a ser formada por duas partes. A primeira será uma parcela fixa, chamada de tarifa básica, para remunerar a oferta e a manutenção do serviço. A segunda parte será uma parcela variável, calculada conforme o volume efetivamente consumido. Na prática, a proposta impede que o consumidor pague por um volume mínimo de água que não usou. A mesma lógica valerá para o esgoto sanitário. Relator da proposta, o deputado Kim Kataguiri, do Missão de São Paulo, deu exemplo de como a proposta irá funcionar na prática.
20: Que é como se você entrasse no bar e aí tivesse R$50 de consumação. O cara que consumiu paga 50, o cara que não consumiu paga 50 também. É assim que funciona hoje a tarifa de água. O que a gente quer fazer é o seguinte: bom, você que não consumiu nada, você vai pagar ali pela cadeira que você sentou, pelo garçom que te deu oi, então você vai pagar R$15. Aí o cara que consumiu vai pagar os R$15 mais aquilo que ele consumiu. Basicamente a gente está mudando a estrutura para dar mais justiça para as tarifas, principalmente para aquele consumidor que acaba pagando pelo consumo dos outros.
16: O relator disse também que o serviço de saneamento tem custos fixos importantes, como manutenção de redes e estações de tratamento. Por isso, o texto aprovado não elimina toda a cobrança fixa. Favorável ao projeto, o deputado Tarcísio Mota, do PSOL do Rio de Janeiro, defendeu também que essa tarifa básica não seja elevada, considerando que o acesso à água é um direito básico das pessoas.
21: Mas esse projeto vai no caminho correto de garantir à população que ela não continue a pagar essa tarifa mínima que ele vai pagar independente de quanto consumiu. Contudo, é preciso colocar uma trava para que a parte fixa não supere e não seja muito grande, onerando ainda mais o consumidor final, porque água é direito, água é vida, água não é mercadoria.
16: O projeto que acaba com a cobrança de consumo mínimo nos serviços de água e esgoto agora será analisado no Senado. Da Rádio Câmara de Brasília, Daniele Lessa.
22: Transportes.
19: Josivaldo JP, do União do Maranhão, apresentou projeto que obriga órgãos de trânsito a disponibilizar medidores de glicose em operações de fiscalização. Ele explica que alterações no nível de açúcar no sangue podem causar sintomas confundidos com embriaguez, levando a abordagens inadequadas.
12: Josivaldo JP ressalta que o teste só poderá ser realizado com o consentimento do condutor. Ele acrescenta que o projeto prevê treinamento para que agentes identifiquem sinais de alteração glicêmica, acionando atendimento médico quando houver risco à saúde.
22: Consumidor.
19: Caroline de Tony, do PL de Santa Catarina, apresentou o projeto que inclui os gastos com vacinas entre as despesas dedutíveis do imposto de renda da pessoa física. De acordo com a deputada, a medida amplia o benefício já concedido a outras despesas médicas.
12: Caroline de Tony argumenta que a proposta incentiva a prevenção de doenças. Ela acredita que o projeto promove justiça fiscal e contribui para a redução dos custos do poder público com tratamentos que poderiam ser evitados por meio da vacinação.
22: Saúde.
19: Comissão de Saúde aprova projeto que proíbe a venda e o uso do chumbinho no Brasil. A repórter Sofia Peçanha tem mais detalhes.
23: A Comissão de Saúde aprovou o projeto que proíbe desde a venda até a utilização do chumbinho em todo o país. A proposta altera a Lei de Crimes Ambientais, com o objetivo de proibir o uso da substância tóxica como método de controle de pragas em áreas urbanas e rurais. Pelo texto, fica proibido em todo o território nacional o porte, a venda, a fabricação e a utilização para qualquer finalidade do chumbinho. Além disso, a proposta garante a segurança da população, a proteção do meio ambiente e a preservação da vida animal, refletindo um compromisso com a saúde pública e a sustentabilidade ambiental. O projeto sugere que os poderes públicos federal, estaduais, distritais e municipais aprimorem a fiscalização e desenvolvam políticas de conscientização, como explicou o deputado Clodoaldo Magalhães, do PV de Pernambuco, relator na comissão.
0: fortalecer também com campanhas de conscientização para que a população, a sociedade como um todo, tenha consciência dos perigos e dos riscos do envenenamento humano, animal e também da contaminação dos mananciais através desse produto que é tão nocivo à saúde humana, animal e ambiental.
23: A substância tóxica Aldicarb, conhecida popularmente como chumbinho, é extremamente tóxica e perigosa para a saúde humana. A ingestão acidental, mesmo em pequenas quantidades, pode levar a envenenamentos graves e fatais. Por isso, o deputado Marcelo Queiroz, do PSDB do Rio de Janeiro, autor do projeto, ressaltou no texto que a medida se faz necessária devido aos graves riscos que o uso indiscriminado desse produto representa para a saúde pública, o meio ambiente e os animais domésticos e selvagens. Em caso de descumprimento da lei, a proibição poderá ser de multa em, no mínimo, 5 salários mínimos, além das demais penalidades previstas em lei. Agora, o projeto que proíbe desde a venda até a utilização do chumbinho em todo o país segue para análise na Comissão de Constituição e Justiça. Da Rádio Câmara de Brasília, Sofia Peçanha.
1: Cultura.
18: Inácio Arruda, do PCdoB do Ceará, defende a regulamentação das plataformas de streaming para garantir mais proteção ao setor audiovisual. Ele afirma que a medida é necessária para fortalecer a produção nacional, ampliar a geração de empregos e valorizar a cultura brasileira.
19: O parlamentar acredita que a legislação precisa acompanhar as mudanças do mercado, hoje dominado pelos serviços de streaming. Para Inácio Arruda, a regulamentação deve assegurar regras para o setor e preservar o espaço da produção audiovisual do país.
5: Meio ambiente.
18: O plenário da Câmara aprovou um projeto que aumenta e torna permanente incentivo fiscal para empresas de reciclagem. O repórter Antônio Vital acompanhou a votação.
22: O plenário da Câmara aprovou o projeto que torna permanente e aumenta os incentivos fiscais para indústrias de reciclagem. O projeto altera uma lei de 2021 que autoriza empresas do setor tributadas com base no lucro real a abaterem 1% do imposto devido em troca de investimentos em projetos que estimulem a cadeia produtiva na reciclagem. Esse incentivo fiscal tem validade de apenas 5 anos, ou seja, termina em 2026. O projeto aprovado torna o incentivo fiscal permanente, sem prazo para acabar. Além disso, aumenta de 1% para 5% o limite de dedução do imposto de renda para as empresas do setor. O relator, deputado Arnaldo Jardim, do Cidadania de São Paulo, acatou parcialmente sugestão do PT e definiu que o incentivo fiscal vai depender da previsão orçamentária. O líder do governo na Câmara, deputado Paulo Pimenta, do PT do Rio Grande do Sul, queria que o valor máximo do incentivo fosse definido anualmente pelo Poder Executivo, o que não foi aceito pelo relator. Para o relator, Arnaldo Jardim, aumentar o incentivo fiscal para as empresas de reciclagem pode estimular mais investimentos.
24: Hoje ainda nós temos a triste realidade de ter no Brasil uma coleta absolutamente, muitas vezes, desumana e temos, por outro lado, uma grande presença ainda de lixões no nosso país. Portanto, é o que recomenda fomentar a reutilização, o tratamento e a reciclagem de resíduos sólidos, até em sintonia com o direito ao meio ambiente equilibrado.
22: Em 2024, cerca de 7 milhões de toneladas de resíduos secos foram destinados à reciclagem no Brasil, o que representa menos de 9% dos resíduos gerados, segundo a Associação Brasileira de Resíduos e Meio Ambiente. O relator defendeu o aumento do incentivo como maneira de aproximar a indústria de reciclagem dos benefícios já recebidos por outros setores da economia, como da cultura e esporte, que permitem dedução de até 4% do imposto devido. Foi o que disse também o deputado Carlos Gomes, do Republicanos do Rio Grande do Sul, ex-catador e autor do projeto que deu origem à lei de incentivo à reciclagem.
25: Justiça e paridade. As três leis de incentivos do país, que é a Rouanet, cultura, ao esporte e agora da reciclagem, fazendo justiça a esses mais de 1 milhão de trabalhadores que todos os dias estão dentro de um galpão, colocando a mão em resíduos que quase ninguém quer triar e poder assim ter recursos para mudar a realidade do seu trabalho, aumentar a renda, fazer a economia circular, prosperar nesse país.
22: O projeto que torna permanente e aumenta os incentivos fiscais para a indústria de reciclagem seguiu para análise do Senado. Da Rádio Câmara de Brasília, Antônio Vital.
5: Segurança Pública.
19: Sargento Faur, do PL, defende a ampliação do policiamento nas rodovias e divisas do Paraná para impedir a entrada de criminosos e o tráfico de drogas no estado. Ele afirma que é preciso aumentar o efetivo da Polícia Militar diante da defasagem de servidores nas ruas.
4: Para Sargento Faur, a redução dos índices de criminalidade depende da valorização salarial e de incentivos estruturais para os operadores da segurança pública. Ele propõe a construção de presídios de segurança máxima que proíbam benefícios como visitas íntimas a detentos de alta periculosidade.
19: Hélio Lopes, do PL do Rio de Janeiro, apresentou o projeto que zera o imposto de importação sobre armas de fogo adquiridas por militares, policiais e outros agentes de segurança pública. O deputado explica que a proposta vale para profissionais da ativa, aposentados e militares da reserva ou reformados.
4: Segundo Hélio Lopes, a medida facilita o acesso dos agentes a equipamentos importados mais modernos e adequados às suas atividades. O projeto mantém ainda exigências de registro, comprovação funcional, rastreabilidade e fiscalização do armamento pelos órgãos competentes.
19: Adilson Barroso é um dos autores de PEC que admite, em caráter excepcional, a redução da maioridade penal para casos de crimes hediondos e de crueldade extrema contra pessoas e animais. Ele aponta que a responsabilização depende de avaliação individualizada.
4: Para Adilson Barroso, a medida busca dar resposta mais efetiva a crimes como estupro, latrocínio, tortura e homicídio. O parlamentar garante que a PEC mantém o respeito ao devido processo legal, a ampla defesa e a condição de pessoa em desenvolvimento.
19: Felipe Beccari, do Podemos de São Paulo, é um dos autores do projeto que cria o crime para quem organiza e transmite práticas de maus-tratos a animais por meio de comunidades virtuais. A proposta também pune quem financia ou incentiva esse tipo de conteúdo na internet.
4: Felipe Beccari entende que a medida busca combater grupos que divulgam atos de crueldade contra animais, inclusive mediante pagamento. O texto prevê ainda penas maiores nos casos em que houver lucro com a prática ou morte do animal divulgada em redes sociais.
19: Paulinho da Força, do Solidariedade de São Paulo, é autor de projeto que aumenta a pena para furtos e roubos cometidos por criminosos que se passam por prestadores de serviço ou utilizam falsa identificação profissional.
4: O deputado explica que a pena para furto qualificado passaria a variar de 4 a 10 anos de prisão e a de roubo qualificado de 8 a 14 anos. Paulinho da Força afirma que a ideia é proteger a confiança da população em profissionais legítimos e reforçar a segurança pública.
19: Termina agora o Jornal Câmara dos Deputados, produzido pela Rádio Câmara, com trabalhos técnicos de Everson Urani e apresentação de José Carlos Andrade e Márcio Aquilissardi. Uma boa noite para você.
4: Uma ótima noite. A Voz do Brasil volta amanhã.
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27: 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As estantes deixaram de ser apenas um lugar para guardar livros. Hoje, elas funcionam como verdadeiros painéis de personalidade. O segredo é variar as alturas e os materiais. Intercale livros, peças de cerâmica, plantas, porta-retratos e objetos que tenham história. Outra dica muito usada pelos decoradores é deixar alguns nichos vazios. É isso mesmo, nem todo espaço precisa estar preenchido. Esses respiros fazem a estante parecer mais organizada e muito mais elegante.
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6: 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E durante muito tempo, lavar o motor era uma prática comum. Mas os carros modernos têm seus módulos eletrônicos, sensores e conectores que não gostam nem um pouco de jatos d'água. Então, evite lavagens caseiras no compartimento do motor. Se houver uma necessidade de limpeza, procure um local especializado que utilize produtos adequados e técnicas específicas. Um motor limpo, sim, é importante. Mas ainda mais importante é manter todos os sistemas funcionando corretamente. Uma limpeza mal executada pode gerar falhas elétricas que custam muito mais do que um serviço de lavagem. Pode ter certeza.
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11: É muito bom ter você pertinho, curtindo a nossa programação nesta quinta, dia 9 de julho. Eu espero que você consiga relaxar, pensar no seu amor, pensar nas coisas boas da vida. Seja bem-vindo, esse é o No Ritmo do Amor e aqui você curte boa música. Se a gente não se conhece, muito prazer. Eu sou a Ana Paula Barros e passarei bastante tempo com você. Essa noite eu começo com Adele, Someone Like You.
12: Ah!

Aqui vai com Deus. What's woman? Antes, Fábio Júnior, pareço um menino. Um beijo para a Karina, que está curtindo a gente nesta quinta. Ana, hoje não fui trabalhar, acordei com febre e estou adorando o seu programa. Muito obrigada pela sua participação, Karina, e melhoras para você. O Eduardo também está comigo, final do telefone 1233. Ana, sou motorista de aplicativo e não perco o seu programa por nada. Minha mulher também te adora. Muito obrigada a esse casal especial. Um beijo para vocês.

Seira Drácula, com a parceria Drácula, na verdade, né, com o projeto Tame Impala, subiu para a 8ª posição e completou 5 semanas não consecutivas no top 10. Bom, com isso, a faixa se tornou a música de um artista, né, de K-pop com maior permanência no top 10 da parada em 2026, superando o Swim do BTS. O sucesso foi impulsionado pelo primeiro lugar nas rádios pop dos Estados Unidos e também mantém a canção na liderança da parada Hot Dance Electronic Songs há 26 semanas consecutivas. 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Olha só, turma, a cantora Cisa revelou que foi diagnosticada com autismo do alto funcionamento. Eu vou explicar. A artista contou que o diagnóstico ajudou a entender o comportamentos, né, que sempre fizeram parte da sua personalidade, como a facilidade de identificar padrões e o hábito de acompanhar de perto as discussões nas redes sociais. A revelação acontece em um momento especial da carreira. Recentemente, Cisa lançou o single Is It Cool? Em parceria com Steve Lacy, e disse que o músico foi fundamental para ajudá-la a superar um bloqueio criativo após o ciclo, né, dos álbuns SOS e Lana. Segundo a cantora, o novo projeto marca o início de uma nova fase pessoal e artística.

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6: De volta com No Ritmo do Amor, de volta pra te fazer companhia. Você nunca está sozinho, não esqueça. E eu me encontro com você aqui na rádio todas as noites, no Ritmo do Amor, no ritmo do seu coração, das suas emoções. Aqui a gente curte boa música, a gente conversa um pouco, a gente viaja no tempo. É a vez do Lionel Richie.

Esse foi o Alex Warren, Ordinary. Antes, Simone, Alma. Quem participa agora é a Carmen. Aninha, eu adoro o seu programa. Parabéns. Muito obrigada, Carmen. Final do telefone 4492. Um beijo para o Fábio. Aninha, sou segurança. Adoro o seu programa. Bom trabalho, Fabinho. Muito obrigada pela audiência. O Pedro Afonso. Ana, é a primeira vez que participo. Tenho 32 anos esperando a mulher perfeita chegar. Ai, ai, ai, será que existe alguém perfeita, meu querido? De repente ela tá aí, ó, do seu lado.

Música boa toca no ritmo do amor para encerrar a sequência This Is Not America com David Bowie. Depois do intervalo tem a sua história de amor. Não saia daí.

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